0: de nossa morte. Amém.
1: São José,
2: rogai por nós.
3: Totus tuus, Maria.
4: No quarto mistério gozoso, contemplamos a apresentação de Jesus no templo.
5: Vamos pedir a graça de nos ofertarmos por inteiro ao Pai.
4: Pai nosso que estás no céu, santificado seja o vosso nome. Venha a nós o vosso reino, seja feita a vossa vontade, assim na terra como no céu.
6: O pão nosso de cada dia nos dai hoje. Perdoai-nos as nossas ofensas, assim como nós perdoamos a quem nos tem ofendido. E não nos deixeis cair em tentação, mas livrai-nos do mal. Amém.
4: Ave Maria, cheia de graça, o Senhor é convosco. Bendita sois vós entre as mulheres. Bendito é o fruto do vosso ventre, Jesus.
6: Santa Maria, Mãe de Deus, rogai por nós, pecadores, agora e na hora de nossa morte. Amém.
4: Ave Maria, cheia de graça, o Senhor é convosco. Bendita sois vós entre as mulheres. Bendito é o fruto do vosso ventre, Jesus.
6: Santa Maria, Mãe de Deus, rogai por nós, pecadores, agora e na hora de nossa morte. Amém.
4: Ave Maria, cheia de graça, o Senhor é convosco. Bendita sois vós entre as mulheres. Bendito é o fruto do vosso ventre, Jesus.
6: Santa Maria, Mãe de Deus, rogai por nós, pecadores, agora e na hora de nossa morte. Amém.
4: Ave Maria, cheia de graça, o Senhor é convosco. Bendita sois vós entre as mulheres. Bendito é o fruto do vosso ventre, Jesus.
6: Santa Maria, Mãe de Deus, rogai por nós, pecadores, agora e na hora de nossa morte. Amém.
4: Ave Maria, cheia de graça, o Senhor é convosco. Bendita sois vós entre as mulheres. Bendito é o fruto do vosso ventre, Jesus.
6: Santa Maria, Mãe de Deus, rogai por nós, pecadores, agora e na hora de nossa morte. Amém.
4: Ave Maria, cheia de graça, o Senhor é convosco. Bendita sois vós entre as mulheres. Bendito é o fruto do vosso ventre, Jesus.
6: Santa Maria, Mãe de Deus, rogai por nós, pecadores, agora e na hora de nossa morte. Amém.
4: Ave Maria, cheia de graça, o Senhor é convosco. Bendita sois vós entre as mulheres. Bendito é o fruto do vosso ventre, Jesus.
6: Santa Maria, Mãe de Deus, rogai por nós, pecadores, agora e na hora de nossa morte. Amém.
4: Ave Maria, cheia de graça, o Senhor é convosco. Bendita sois vós entre as mulheres. Bendito é o fruto do vosso ventre, Jesus.
6: Santa Maria, Mãe de Deus, rogai por nós, pecadores, agora e na hora de nossa morte. Amém.
4: Ave Maria, cheia de graça, o Senhor é convosco. Bendita sois vós entre as mulheres. Bendito é o fruto do vosso ventre, Jesus.
6: Santa Maria, Mãe de Deus, rogai por nós, pecadores, agora e na hora de nossa morte. Amém.
4: Ave Maria, cheia de graça, o Senhor é convosco. Bendita sois vós entre as mulheres. Bendito é o fruto do vosso ventre, Jesus.
6: Santa Maria, Mãe de Deus, rogai por nós, pecadores, agora e na hora de nossa morte. Amém.

0: nos livrai-nos do fogo do inferno, levai as almas todas para o céu, e socorrei principalmente as que mais precisarem. Mãe de Deus, derramai sobre a humanidade inteira as graças eficazes da vossa chama de amor, agora e na hora de nossa morte. Amém.
1: São Francisco de Assis,
2: rogai por nós.
3: Totus tuus, Maria.
4: No quinto mistério gozoso, contemplamos a perda e o encontro de Jesus no Templo de Jerusalém. Vamos pedir a fecundidade na evangelização. Pai nosso que estais nos céus, santificado seja o vosso nome. Venha a nós o vosso reino. Seja feita a vossa vontade, assim na terra como no céu.
0: O pão nosso de cada dia nos dai hoje. Perdoai-nos as nossas ofensas, assim como nós perdoamos a quem nos tem ofendido. E não nos deixeis cair em tentação, mas livrai-nos do mal. Amém.
4: Ave Maria, cheia de graça, o Senhor é convosco. Bendita sois vós entre as mulheres, e bendito é o fruto do vosso ventre, Jesus.
3: Santa Maria, Mãe de Deus, rogai por nós, pecadores, agora e na hora de nossa morte. Amém.
4: Ave Maria, cheia de graça, o Senhor é convosco. Bendita sois vós entre as mulheres, e bendito é o fruto do vosso ventre, Jesus.
3: Santa Maria, Mãe de Deus, rogai por nós, pecadores, agora e na hora de nossa morte. Amém.
4: Ave Maria, cheia de graça, o Senhor é convosco. Bendita sois vós entre as mulheres, e bendito é o fruto do vosso ventre, Jesus.
3: Santa Maria, Mãe de Deus, rogai por nós, pecadores, agora e na hora de nossa morte. Amém.
4: Ave Maria, cheia de graça, o Senhor é convosco. Bendita sois vós entre as mulheres, e bendito é o fruto do vosso ventre, Jesus.
3: Santa Maria, Mãe de Deus, rogai por nós, pecadores, agora e na hora de nossa morte. Amém.
4: Ave Maria, cheia de graça, o Senhor é convosco. Bendita sois vós entre as mulheres, e bendito é o fruto do vosso ventre, Jesus.
3: Santa Maria, Mãe de Deus, rogai por nós, pecadores, agora e na hora de nossa morte. Amém.
4: Ave Maria, cheia de graça, o Senhor é convosco. Bendita sois vós entre as mulheres, e bendito é o fruto do vosso ventre, Jesus.
3: Santa Maria, Mãe de Deus, rogai por nós, pecadores, agora e na hora de nossa morte. Amém.
4: Ave Maria, cheia de graça, o Senhor é convosco. Bendita sois vós entre as mulheres, e bendito é o fruto do vosso ventre, Jesus.
3: Santa Maria, Mãe de Deus, rogai por nós, pecadores, agora e na hora de nossa morte. Amém.
4: Ave Maria, cheia de graça, o Senhor é convosco. Bendita sois vós entre as mulheres, e bendito é o fruto do vosso ventre, Jesus.
3: Santa Maria, Mãe de Deus, rogai por nós, pecadores, agora e na hora de nossa morte. Amém.
4: Ave Maria, cheia de graça, o Senhor é convosco. Bendita sois vós entre as mulheres, e bendito é o fruto do vosso ventre, Jesus.
3: Santa Maria, Mãe de Deus, rogai por nós, pecadores, agora e na hora de nossa morte. Amém.
4: Ave Maria, cheia de graça, o Senhor é convosco. Bendita sois vós entre as mulheres, e bendito é o fruto do vosso ventre, Jesus.
3: Santa Maria, Mãe de Deus, rogai por nós, pecadores, agora e na hora de nossa morte. Amém.

0: Deus, livrai-nos do fogo do inferno, levai as almas todas para o céu e socorrei principalmente as que mais precisarem. Mãe de Deus, derramai sobre a humanidade inteira as graças eficazes da vossa chama de amor, agora e na hora de nossa morte. Amém.
1: Santa Teresa d'Ávila,
2: rogai por nós.
0: Totus tuus, Maria. Infinitas graças vos damos, soberana Rainha, pelos benefícios que todos os dias recebemos de vossas mãos liberais. Dignai-vos agora e para sempre tomar-nos debaixo do vosso poderoso amparo. E para mais nos obrigar, vos saudamos com a Salve Rainha. Salve Rainha, Mãe de Misericórdia, vida, doçura e esperança nossa salve. A vós bradamos os degredados filhos de Eva. A vós suspiramos gemendo e chorando neste vale de lágrimas. Eia, pois, advogada nossa, esses vossos olhos misericordiosos a nós volvei. E depois deste desterro, mostrai-nos Jesus, bendito fruto do vosso ventre. Ó clemente, ó piedosa, ó doce sempre Virgem Maria, rogai por nós, Santa Mãe de Deus, para que sejamos dignos das promessas de Cristo. Amém.

São Miguel Arcanjo, defendei-nos no combate. Seja o nosso refúgio contra as maldades e as ciladas do demônio. Ordene-lhe Deus, instantemente o pedimos. E vós, príncipe da milícia celeste, pela virtude divina, precipitai o inferno a Satanás e aos outros espíritos malignos que andam pelo mundo para perder as almas. Amém.

0: Meu irmão, minha irmã, é bom celebrarmos juntos a presença de Deus. Mesmo que venham noites traiçoeiras, dificuldades, tribulações, aquele que está com o Senhor permanece fiel, passa, supera todas essas dificuldades.
1: Seja qual for o teu problema, confia, o Senhor te ama, Ele está contigo. Fale com Deus, Ele vai te ajudar.

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9: Oito e trinta e um.

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0: 8h51.

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6: Nove e sete.

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4: 9:33.
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3: 9:51.

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23: 10 e 9.

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24: 10h21.

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1: 10h53.

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1: Onze e dez.

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1: 11:28.

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1: Onze quarenta e dois.

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1: 11:59.

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1: Meia-noite e 15.

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0: meia-noite e 32.
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No horizonte tardio do romantismo germânico, ergue-se uma obra que parece suspender o tempo. Uma sinfonia que nasce entre a devoção e o pressentimento, entre a luz que declina e a sombra que se aproxima. Um monumento sonoro que se abre como um vasto crepúsculo espiritual, onde cada gesto orquestral carrega o peso da história e o fulgor da transcendência. Nesse território, Bruckner encontra sua voz mais ampla, mais madura, mais interior. Aqui se inscreve sua sétima sinfonia, desde a estreia, acolhida como revelação. Música que respira fé, contempla mistério, se curva diante da morte e se ergue em direção ao infinito. Enquanto o primeiro movimento se desenha ao fundo como paisagem contínua desta jornada, aqui será ele o motivo condutor para os três movimentos finais da obra, a denotar sua atmosfera emocional e dimensão simbólica. No movimento seguinte, pulsa o coração da sinfonia, convertido em elegia, um adágio dos mais sublimes de toda a literatura sinfônica. Bruckner o concebeu como uma elegia antecipada, enquanto inquieto acompanhava o declínio da saúde de Wagner. Consta que a notícia da morte do mestre o fez acrescentar ao clímax o ataque de símbolos, triângulo e tímpano, símbolo de homenagem e de luto. A orquestração inclui quatro tubas wagnerianas, cuja sonoridade grave e velada confere ao movimento uma aura sacral. Há uma referência ao tema coral do Te Deum como ponte entre sua profunda fé e a despedida do amigo. O clímax, preparado com paciência quase litúrgica, irrompe como um clarão espiritual, seguido quase litúrgica, irrompe como um clarão espiritual, seguido

0: Segundo movimento da Sinfonia número 7 de Bruckner. Orquestra Sinfônica de Chicago, sob a regência do maestro Daniel Barenboim. A sequência, uma alternância entre vigor e serenidade.
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Da solenidade do adágio, a sinfonia avança para um movimento de vigor primordial. O scherzo da sétima é uma celebração da energia bruckneriana. A música abandona o recolhimento elegíaco e se lança num ritmo impetuoso, quase telúrico. O tema principal, marcado por saltos e acentos incisivos, cria a sensação de uma dança ancestral movida por forças elementares. Em contraste, abre-se uma clareira luminosa, uma melodia ampla e pastoral que parece contemplar a paisagem austríaca que moldou o imaginário do compositor. Terceiro movimento da Sinfonia número 7 de Bruckner.

0: terceiro movimento da Sinfonia número 7 de Bruckner, Orquestra Sinfônica de Chicago, regida por Daniel Barenboim. A sequência, o cume numa coda radiante.
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após o vigor rítmico, um luminoso desfecho. Com elegância contida, o finale retoma o espírito afirmativo da obra. Bruckner constrói o movimento como uma síntese. Temas que se entrelaçam, contrapontos que se revelam, harmonias que se expandem em direção a uma claridade final. A música avança com passo firme em trajetória que começa na penumbra e termina na luz. Quarto movimento da Sinfonia número 7 de Bruckner.

Quarto movimento da Sinfonia número 7 de Bruckner, Orquestra Sinfônica de Chicago, sob a batuta do maestro Daniel Barenboim.

Sétima Sinfonia permanece como uma das mais luminosas obras de Bruckner. Monumental, com dimensão espiritual. Entre a elegia e a celebração, entre o luto e a esperança, ela revela um compositor que encontrou, na maturidade, a plenitude de sua linguagem. Até a próxima edição e mais um passeio pela magia da música erudita. 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
1: 1:28.

Em nome do Pai, e do Filho, e do Espírito Santo. Amém. Que alegria estar com você, meu irmão, minha irmã, para rezarmos juntos o Santo Rosário. Essa oração tão antiga da Igreja, onde todos os santos recomendam, os papas recomendam, prática muito comum em João Paulo II, em tantos homens e mulheres de Deus, o Santo Rosário. Quero convidar você a rezar comigo esta oração, que eu também gosto tanto e procuro rezar todos os dias. Então, juntos, vamos rezar unidos à Nossa Senhora. Gente, o Rosário é uma forte arma para vencermos o inimigo. O Rosário é uma forte arma para vencermos as nossas batalhas. Você que está rezando por um filho, você que está rezando para alguém se libertar das drogas, a graça de um emprego, a cura de uma enfermidade, eu não sei, eu sei que esta oração, ela é poderosa. E poderosa por quê? Porque nós meditamos em cada Ave Maria, os mistérios de Cristo. Não ficamos falando palavras vazias, não. São palavras cheias de autoridade, cheias de poder. Palavras bíblicas, e vamos juntos meditar os mistérios de Cristo. E isso tem um grande poder. Tem poder de salvação para a sua vida, tem poder de libertação. Então quero convidar você, com fé, juntos, a rezarmos o nosso Santo Rosário. Creio em Deus Pai, Todo-Poderoso, Criador do céu e da terra, e em Jesus Cristo, seu único Filho, nosso Senhor, que foi concebido pelo poder do Espírito Santo, nasceu da Virgem Maria, padeceu sob Pôncio Pilatos, foi crucificado, morto e sepultado, desceu à mansão dos mortos, ressuscitou ao terceiro dia, subiu aos céus, está sentado à direita de Deus Pai Todo-Poderoso, de onde há de vir a julgar os vivos e os mortos. Creio no Espírito Santo, na Santa Igreja Católica, na comunhão dos santos, na remissão dos pecados, na ressurreição da carne e na vida eterna. Amém. Quero convidar você a rezar um Pai Nosso e três Ave Marias para introduzirmos esse Santo Rosário. Pai Nosso, que estais nos céus, santificado seja o vosso nome, venha a nós o vosso reino. Seja feita a vossa vontade, assim na terra como no céu. O pão nosso de cada dia nos dai hoje, perdoai as nossas ofensas, assim como nós perdoamos a quem nos tem ofendido. E não nos deixeis cair em tentação, mas livrai-nos do mal. Amém. A primeira Ave Maria, em honra a Deus Pai. Ave Maria, cheia de graça, o Senhor é convosco, bendita sois vós entre as mulheres, e bendito é o fruto do vosso ventre, Jesus. Santa Maria, Mãe de Deus, rogai por nós, pecadores, agora e na hora de nossa morte. Amém. A segunda Ave Maria, em honra a Deus Filho. Ave Maria, cheia de graça, o Senhor é convosco. Bendita sois vós entre as mulheres, e bendito é o fruto do vosso ventre, Jesus. Santa Maria, Mãe de Deus, rogai por nós, pecadores, agora e na hora de nossa morte. Amém. A terceira Ave Maria, em honra ao Espírito Santo. Ave Maria, cheia de graça, o Senhor é convosco, bendita sois vós entre as mulheres, e bendito é o fruto do vosso ventre, Jesus. Santa Maria, Mãe de Deus, rogai por nós, pecadores, agora e na hora de nossa morte. Amém. Glória ao Pai, ao Filho e ao Espírito Santo, como era no princípio, agora e sempre. Amém. Primeiro mistério gozoso. Nós queremos contemplar a anunciação do anjo à Virgem Maria. O anjo chega àquela menina de 14, 15 anos e lhe anuncia: você vai ser mãe de Jesus, você vai ser mãe do Salvador. Gente, o céu esperava aquele sim. O céu estava ansioso por aquele sim. Aquela mulher daria luz ao Salvador. Se a primeira mulher deu a luz ao pecado, se a primeira mulher deu a luz às trevas, esta daria a luz ao mundo. Mas ela precisava dizer seu sim. E ela disse sim. Rezemos juntos. Pai nosso, que estais nos céus, santificado seja o vosso nome.
Venha a nós o vosso reino, seja feita a vossa vontade, assim na terra como no céu. O pão nosso de cada dia nos dai hoje, perdoai as nossas ofensas, assim como nós perdoamos a quem nos tem ofendido. E não nos deixeis cair em tentação, mas livrai-nos do mal. Amém. Ave Maria, cheia de graça, o Senhor é convosco. Bendita sois vós entre as mulheres, e bendito é o fruto do vosso ventre, Jesus. Santa Maria, Mãe de Deus, rogai por nós, pecadores, agora e na hora de nossa morte. Amém. Ave Maria, cheia de graça, o Senhor é convosco. Bendita sois vós entre as mulheres, e bendito é o fruto do vosso ventre, Jesus. Santa Maria, Mãe de Deus, rogai por nós, pecadores, agora e na hora de nossa morte. Amém. Ave Maria, cheia de graça, o Senhor é convosco. Bendita sois vós entre as mulheres, e bendito é o fruto do vosso ventre, Jesus. Santa Maria, Mãe de Deus, rogai por nós, pecadores, agora e na hora de nossa morte. Amém. Ave Maria, cheia de graça, o Senhor é convosco. Bendita sois vós entre as mulheres, e bendito é o fruto do vosso ventre, Jesus. Santa Maria, Mãe de Deus, rogai por nós, pecadores, agora e na hora de nossa morte. Amém. Ave Maria, cheia de graça, o Senhor é convosco. Bendita sois vós entre as mulheres, e bendito é o fruto do vosso ventre, Jesus. Santa Maria, Mãe de Deus, rogai por nós, pecadores, agora e na hora de nossa morte. Amém. Ave Maria, cheia de graça, o Senhor é convosco. Bendita sois vós entre as mulheres, e bendito é o fruto do vosso ventre, Jesus. Santa Maria, Mãe de Deus, rogai por nós, pecadores, agora e na hora de nossa morte. Amém. Ave Maria, cheia de graça, o Senhor é convosco. Bendita sois vós entre as mulheres, e bendito é o fruto do vosso ventre, Jesus. Santa Maria, Mãe de Deus, rogai por nós, pecadores, agora e na hora de nossa morte. Amém. Ave Maria, cheia de graça, o Senhor é convosco. Bendita sois vós entre as mulheres, e bendito é o fruto. Ave Maria, cheia de graça, o Senhor é convosco. Bendita sois vós entre as

Sois vós entre as mulheres, e bendito é o fruto do vosso ventre, Jesus. Santa Maria, Mãe de Deus, rogai por nós, pecadores, agora e na hora de nossa morte. Amém. Glória ao Pai, ao Filho e ao Espírito Santo, como era no princípio, agora e sempre. Amém. Ó meu Jesus, livrai-me do fogo do inferno, levai as almas todas para o céu e socorrei principalmente as que mais precisarem da vossa misericórdia. Nossa Senhora do Carmo, rogai por nós. Santa Teresinha do Menino Jesus, rogai por nós. Segundo mistério gozoso, nós queremos contemplar a visitação de Nossa Senhora à sua prima Santa Isabel. Que bonito quando Nossa Senhora descobre que a sua prima está grávida por um milagre de Deus e quer correr logo para ajudar a sua prima. Nossa Senhora é generosa, Nossa Senhora é caridosa e quer prestar um serviço e sai correndo imediatamente para ajudar sua prima Isabel. Quando Isabel vê Nossa Senhora, o seu ventre pula de alegria. João Batista, que já está lá dentro, pula de alegria ao se encontrar com o Salvador da humanidade. E Isabel diz: bendita és tu entre as mulheres e bendito é o fruto que nasceu do teu ventre. Meditemos juntos esse grande mistério de nossa fé. Pai nosso, que estais nos céus, santificado seja o vosso nome. Venha a nós o vosso reino, seja feita a vossa vontade, assim na terra como no céu. O pão nosso de cada dia nos dai hoje, perdoai as nossas ofensas, assim como nós perdoamos a quem nos tem ofendido. E não nos deixeis cair em tentação, mas livrai-nos do mal. Amém. Ave Maria, cheia de graça, o Senhor é convosco, bendita sois vós entre as mulheres, e bendito é o fruto do vosso ventre, Jesus. Santa Maria, Mãe de Deus, rogai por nós, pecadores, agora e na hora de nossa morte. Amém. Ave Maria, cheia de graça, o Senhor é convosco. Bendita sois vós entre as mulheres e bendito é o fruto do vosso ventre, Jesus. Santa Maria, Mãe de Deus, rogai por nós, pecadores, agora e na hora de nossa morte. Amém. Ave Maria, cheia de graça, o Senhor é convosco. Bendita sois vós entre as mulheres e bendito é o fruto do vosso ventre, Jesus. Santa Maria, Mãe de Deus, rogai por nós, pecadores, agora e na hora de nossa morte. Amém. Ave Maria, cheia de graça, o Senhor é convosco. Bendita sois vós entre as mulheres, e bendito é o fruto do vosso ventre, Jesus. Santa Maria, Mãe de Deus, rogai por nós, pecadores, agora e na hora de nossa morte. Amém. Ave Maria, cheia de graça, o Senhor é convosco. Bendita sois vós entre as mulheres, e bendito é o fruto do vosso ventre, Jesus. Santa Maria, Mãe de Deus, rogai por nós, pecadores, agora e na hora de nossa morte. Amém. Ave Maria, cheia de graça, o Senhor é convosco. Bendita sois vós entre as mulheres e bendito é o fruto do vosso ventre, Jesus. Santa Maria, Mãe de Deus, rogai por nós, pecadores, agora e na hora de nossa morte. Amém. Ave Maria, cheia de graça, o Senhor é convosco. Bendita sois vós entre as mulheres e bendito é o fruto do vosso ventre, Jesus. Santa Maria, Mãe de Deus, rogai por nós, pecadores, agora e na hora de nossa morte. Amém. Ave Maria, cheia de graça, o Senhor é convosco. Bendita sois vós entre as mulheres, e bendito é o fruto do vosso ventre, Jesus. Santa Maria, Mãe de Deus, rogai por nós, pecadores, agora e na hora de nossa morte. Amém. Ave Maria, cheia de graça, o Senhor é convosco. Bendita sois vós entre as mulheres e bendito é o fruto do vosso ventre, Jesus. Santa Maria, Mãe de Deus, rogai por nós, pecadores, agora e na hora de nossa morte. Amém. Ave Maria, cheia de graça, o Senhor é convosco. Bendita sois vós entre as mulheres e bendito é o fruto do vosso ventre, Jesus. Santa Maria, Mãe de Deus, rogai por nós, pecadores, agora e na hora de nossa morte. Amém. Glória ao Pai, ao Filho e ao Espírito Santo, como era no princípio, agora e sempre. Amém. Ó meu Jesus, perdoai-me, livrai-me do fogo do inferno, levai as almas todas para o céu e socorrei principalmente as que mais precisarem da vossa misericórdia. Nossa Senhora do Carmo, rogai por nós. Padre Pio, rogai por nós. Terceiro mistério gozoso.
Nós queremos contemplar o nascimento do

Jesus. Gente, que coisa linda! A luz brilhou, Jesus nasceu. O mundo que vivia nas trevas viu uma grande luz. Veja, o primeiro homem nos levou ao pecado. O primeiro homem nos levou à perdição. Agora está nascendo o segundo Adão, Jesus Cristo, o Salvador da humanidade. Ele vai salvar os homens dos seus pecados. Que alegria! Meditemos com alegria este mistério. Pai nosso, que estais nos céus, santificado seja o vosso nome. Venha a nós o vosso reino, seja feita a vossa vontade, assim na terra como no céu. O pão nosso de cada dia nos dai hoje. Perdoai as nossas ofensas, assim como nós perdoamos a quem nos tem ofendido. E não nos deixeis cair em tentação, mas livrai-nos do mal. Amém. Ave Maria, cheia de graça, o Senhor é convosco. Bendita sois vós entre as mulheres. E bendito é o fruto do vosso ventre, Jesus. Santa Maria, Mãe de Deus, rogai por nós, pecadores, agora e na hora de nossa morte. Amém. Ave Maria, cheia de graça, o Senhor é convosco. Bendita sois vós entre as mulheres e bendito é o fruto do vosso ventre, Jesus. Santa Maria, Mãe de Deus, rogai por nós, pecadores, agora e na hora de nossa morte. Amém. Ave Maria, cheia de graça, o Senhor é convosco. Bendita sois vós entre as mulheres e bendito é o fruto do vosso ventre, Jesus. Santa Maria, Mãe de Deus, rogai por nós, pecadores, agora e na hora de nossa morte. Amém. Ave Maria, cheia de graça, o Senhor é convosco. Bendita sois vós entre as mulheres e bendito é o fruto do vosso ventre, Jesus. Santa Maria, Mãe de Deus, rogai por nós, pecadores, agora e na hora de nossa morte. Amém. Ave Maria, cheia de graça, o Senhor é convosco. Bendita sois vós entre as mulheres e bendito é o fruto do vosso ventre, Jesus. Santa Maria, Mãe de Deus, rogai por nós, pecadores, agora e na hora de nossa morte. Amém. Ave Maria, cheia de graça, o Senhor é convosco. Bendita sois vós entre as mulheres e bendito é o fruto do vosso ventre, Jesus. Santa Maria, Mãe de Deus, rogai por nós, pecadores, agora e na hora de nossa morte. Amém. Ave Maria, cheia de graça, o Senhor é convosco. Bendita sois vós entre as mulheres e bendito é o fruto do vosso ventre, Jesus. Santa Maria, Mãe de Deus, rogai por nós, pecadores, agora e na hora de nossa morte. Amém. Ave Maria, cheia de graça, o Senhor é convosco. Bendita sois vós entre as mulheres e bendito é o fruto do vosso ventre, Jesus. Santa Maria, Mãe de Deus, rogai por nós, pecadores, agora e na hora de nossa morte. Amém. Ave Maria, cheia de graça, o Senhor é convosco. Bendita sois vós entre as mulheres e bendito é o fruto do vosso ventre, Jesus. Santa Maria, Mãe de Deus, rogai por nós, pecadores, agora e na hora de nossa morte. Amém. Ave Maria, cheia de graça, o Senhor é convosco. Bendita sois vós entre as mulheres e bendito é o fruto do vosso ventre, Jesus. Santa Maria, Mãe de Deus, rogai por nós, pecadores, agora e na hora de nossa morte. Amém. Glória ao Pai, ao Filho e ao Espírito Santo, como era no princípio, agora e sempre. Amém. Ó meu Jesus, perdoai-me, livrai-me do fogo do inferno, levai as almas todas para o céu e socorrei principalmente as que mais precisarem da vossa misericórdia. Nossa Senhora do Carmo, rogai por nós. São Francisco de Assis, rogai por nós. Nós queremos contemplar a apresentação do menino Jesus no templo. Que maravilha! Nossa Senhora, seguindo as leis da época, leva Jesus para ser apresentado. E para a surpresa dela, ela recebe profecias. Profecias de Simeão. Este menino será causa de soerguimento para muitos, mas de queda para outros. Ou seja, quem crer em Jesus será salvo, quem não crer nele será condenado. E ao mesmo tempo ela recebe uma profecia, uma espada de dor vai transpassar sua alma, se referindo a toda dor que Nossa Senhora iria viver, principalmente na paixão do seu filho. Rezemos. Pai nosso, que estais nos céus, santificado seja o vosso nome. Venha a nós o vosso reino, seja feita a vossa vontade, assim na terra como no céu. O pão nosso de cada dia nos dai hoje, perdoai as nossas ofensas, assim como nós perdoamos a quem nos tem ofendido, e não nos deixeis cair em tentação, mas livrai-nos do mal. Amém.
Ave Maria, cheia de graça, o Senhor é convosco. Bendita sois vós entre as mulheres. E bendito é o fruto do vosso ventre, Jesus. Santa Maria, Mãe de Deus, rogai por nós, pecadores, agora e na hora de nossa morte. Amém. Ave Maria, cheia de graça, o Senhor é convosco. Bendita sois vós entre as mulheres e bendito é o fruto do vosso ventre, Jesus. Santa Maria, Mãe de Deus, rogai por nós, pecadores, agora e na hora de nossa morte. Amém. Ave Maria, cheia de graça, o Senhor é convosco. Bendita sois vós entre as mulheres e bendito é o fruto do vosso ventre, Jesus. Santa Maria, Mãe de Deus, rogai por nós, pecadores, agora e na hora de nossa morte. Amém. Ave Maria, cheia de graça, o Senhor é convosco. Bendita sois vós entre as mulheres, e bendito é o fruto do vosso ventre, Jesus. Santa Maria, Mãe de Deus, rogai por nós, pecadores, agora e na hora de nossa morte. Amém. Ave Maria, cheia de graça, o Senhor é convosco. Bendita sois vós entre as mulheres, e bendito é o fruto do vosso ventre, Jesus. Santa Maria, Mãe de Deus, rogai por nós, pecadores, agora e na hora de nossa morte. Amém. Ave Maria, cheia de graça, o Senhor é convosco. Bendita sois vós entre as mulheres e bendito é o fruto do vosso ventre, Jesus. Santa Maria, Mãe de Deus, rogai por nós, pecadores, agora e na hora de nossa morte. Amém. Ave Maria, cheia de graça, o Senhor é convosco. Bendita sois vós entre as mulheres e bendito é o fruto do vosso ventre, Jesus. Santa Maria, Mãe de Deus, rogai por nós, pecadores, agora e na hora de nossa morte. Amém. Ave Maria, cheia de graça, o Senhor é convosco. Bendita sois vós entre as mulheres e bendito é o fruto do vosso ventre, Jesus. Santa Maria, Mãe de Deus, rogai por nós, pecadores, agora e na hora de nossa morte. Amém. Ave Maria, cheia de graça, o Senhor é convosco. Bendita sois vós entre as mulheres e bendito é o fruto do vosso ventre, Jesus. Santa Maria, Mãe de Deus, rogai por nós, pecadores, agora e na hora de nossa morte. Amém. Ave Maria, cheia de graça, o Senhor é convosco. Bendita sois vós entre as mulheres e bendito é o fruto do vosso ventre, Jesus. Santa Maria, Mãe de Deus, rogai por nós, pecadores, agora e na hora de nossa morte. Amém. Glória ao Pai, ao Filho e ao Espírito Santo, como era no princípio, agora e sempre. Amém. Ó meu Jesus, perdoai-me, livrai-me do fogo do inferno, levai as almas todas para o céu e socorrei principalmente as que mais precisarem da vossa misericórdia. Nossa Senhora do Carmo, rogai por nós. Santa Teresa de Jesus, rogai por nós. Quinto e último mistério gozoso, nós queremos contemplar a perda e o encontro do menino Jesus no templo. Jesus se perde de Nossa Senhora e fica 3 dias perdido e Nossa Senhora um pouco preocupada com toda essa situação. Mas quando encontra ele, Jesus diz algo que chama a atenção. Eu vim aqui para fazer a vontade do meu Pai. E a Bíblia diz que Nossa Senhora, em vez de brigar com o menino, Nossa Senhora fica em silêncio e guarda todas essas coisas no coração. Ela sabe que o filho não é dela. Ela vai entendendo que o filho veio para uma missão. E ela, desde então, desde cedo, aprende a despojar-se, aprende a dar esse menino para a salvação da humanidade. Meditemos juntos esse mistério e que nós tenhamos a coragem de também nós fazermos a vontade de Deus na nossa vida. Pai nosso, que estais nos céus, santificado seja o vosso nome, venha a nós o vosso reino, seja feita a vossa vontade, assim na terra como no céu. O pão nosso de cada dia nos dai hoje. Perdoai as nossas ofensas, assim como nós perdoamos a quem nos tem ofendido. E não nos deixeis cair em tentação, mas livrai-nos do mal. Amém. Ave Maria, cheia de graça, o Senhor é convosco. Bendita sois vós entre as mulheres. E bendito é o fruto do vosso ventre, Jesus. Santa Maria, Mãe de Deus, rogai por nós, pecadores, agora e na hora de nossa morte. Amém. Ave Maria, cheia de graça, o Senhor é convosco. Bendita sois vós entre as mulheres, e bendito é o fruto do vosso ventre, Jesus. Santa Maria, Mãe de Deus, rogai por nós, pecadores, agora e na hora de nossa morte. Amém. Ave Maria, cheia de graça, o Senhor é convosco. Bendita sois vós entre as mulheres, e bendito é o fruto do vosso ventre, Jesus.
Santa Maria, Mãe de Deus, rogai por nós, pecadores, agora e na hora de nossa morte. Amém. Ave Maria, cheia de graça, o Senhor é convosco. Bendita sois vós entre as mulheres, e bendito é o fruto do vosso ventre, Jesus. Santa Maria, Mãe de Deus, rogai por nós, pecadores, agora e na hora de nossa morte. Amém. Ave Maria, cheia de graça, o Senhor é convosco. Bendita sois vós entre as mulheres, e bendito é o fruto do vosso ventre, Jesus. Santa Maria, Mãe de Deus, rogai por nós, pecadores, agora e na hora de nossa morte. Amém. Ave Maria, cheia de graça, o Senhor é convosco. Bendita sois vós entre as mulheres, e bendito é o fruto do vosso ventre, Jesus. Santa Maria, Mãe de Deus, rogai por nós, pecadores, agora e na hora de nossa morte. Amém. Ave Maria, cheia de graça, o Senhor é convosco. Bendita sois vós entre as mulheres, e bendito é o fruto do vosso ventre, Jesus. Santa Maria, Mãe de Deus, rogai por nós, pecadores, agora e na hora de nossa morte. Amém. Ave Maria, cheia de graça, o Senhor é convosco. Bendita sois vós entre as mulheres, e bendito é o fruto do vosso ventre, Jesus. Santa Maria, Mãe de Deus, rogai por nós, pecadores, agora e na hora de nossa morte. Amém. Ave Maria, cheia de graça, o Senhor é convosco. Bendita sois vós entre as mulheres, e bendito é o fruto do vosso ventre, Jesus. Santa Maria, Mãe de Deus, rogai por nós, pecadores, agora e na hora de nossa morte. Amém. Ave Maria, cheia de graça, o Senhor é convosco. Bendita sois vós entre as mulheres, e bendito é o fruto do vosso ventre, Jesus. Santa Maria, Mãe de Deus, rogai por nós, pecadores, agora e na hora de nossa morte. Amém. Glória ao Pai, ao Filho e ao Espírito Santo, como era no princípio, agora e sempre. Amém. Ó meu Jesus, perdoai-me, livrai-me do fogo do inferno, levai as almas todas para o céu e socorrei principalmente as que mais precisarem da vossa misericórdia. Nossa Senhora do Carmo, rogai por nós. São Padre Pio, rogai por nós. Primeiro mistério luminoso, nós vamos contemplar o batismo de Jesus. Jesus pede a João Batista que seja batizado com muita humildade. João Batista fala, eu não sou digno, mas por João Batista, Jesus é batizado, inaugurando na igreja o sacramento de salvação, o batismo. Mergulhando-nos na água do batismo, nós morremos para o pecado e ressurgimos com Cristo. Que você, neste mistério, possa meditar o seu batismo, que é conversão, que é a salvação de Deus entrando na sua vida. Pai nosso, que estais no céu, santificado seja o vosso nome, venha a nós o vosso reino, seja feita a vossa vontade, assim na terra como no céu. O pão nosso de cada dia nos dai hoje, perdoai as nossas ofensas, assim como nós perdoamos a quem nos tem ofendido. E não nos deixeis cair em tentação, mas livrai-nos do mal. Amém. Ave Maria, cheia de graça, o Senhor é convosco. Bendita sois vós entre as mulheres, e bendito é o fruto do vosso ventre, Jesus. Santa Maria, Mãe de Deus, rogai por nós, pecadores, agora e na hora de nossa morte. Amém. Ave Maria, cheia de graça, o Senhor é convosco. Bendita sois vós entre as mulheres, e bendito é o fruto do vosso ventre, Jesus. Santa Maria, Mãe de Deus, rogai por nós, pecadores, agora e na hora de nossa morte. Amém. Ave Maria, cheia de graça, o Senhor é convosco. Bendita sois vós entre as mulheres, e bendito é o fruto do vosso ventre, Jesus. Santa Maria, Mãe de Deus, rogai por nós, pecadores, agora e na hora de nossa morte. Amém. Ave Maria, cheia de graça, o Senhor é convosco. Bendita sois vós entre as mulheres, e bendito é o fruto do vosso ventre, Jesus. Santa Maria, Mãe de Deus, rogai por nós, pecadores, agora e na hora de nossa morte. Amém. Ave Maria, cheia de graça, o Senhor é convosco. Bendita sois vós entre as mulheres, e bendito é o fruto do vosso ventre, Jesus. Santa Maria, Mãe de Deus, rogai por nós, pecadores, agora e na hora de nossa morte. Amém. Ave Maria, cheia de graça, o Senhor é convosco. Bendita sois vós entre as mulheres, e bendito é o fruto do vosso ventre, Jesus. Santa Maria, Mãe de Deus, rogai por nós, pecadores, agora e na hora de nossa morte. Amém. Ave Maria, cheia de graça, o Senhor é convosco.
Bendita sois vós entre as mulheres, e bendito é o fruto do vosso ventre, Jesus. Santa Maria, Mãe de Deus, rogai por nós, pecadores, agora e na hora de nossa morte. Amém. Ave Maria, cheia de graça, o Senhor é convosco, bendita sois vós entre as mulheres, e bendito é o fruto do vosso ventre, Jesus. Santa Maria, Mãe de Deus, rogai por nós, pecadores, agora e na hora de nossa morte. Amém. Ave Maria, cheia de graça, o Senhor é convosco. Bendita sois vós entre as mulheres, e bendito é o fruto do vosso ventre, Jesus. Santa Maria, Mãe de Deus, rogai por nós, pecadores, agora e na hora de nossa morte. Amém. Ave Maria, cheia de graça, o Senhor é convosco, bendita sois vós entre as mulheres, e bendito é o fruto do vosso ventre, Jesus. Santa Maria, Mãe de Deus, rogai por nós, pecadores, agora e na hora de nossa morte. Amém. Glória ao Pai, ao Filho e ao Espírito Santo, como era no princípio, agora e sempre. Amém. Ó meu Jesus, perdoai-me e livrai-me do fogo do inferno. Levai as almas todas para o céu e socorrei principalmente as que mais precisarem da vossa misericórdia. Nossa Senhora do Carmo, rogai por nós. São Miguel Arcanjo, rogai por nós. Segundo mistério luminoso, nós vamos contemplar Jesus transformando a água em vinho nas bodas de Caná. Um milagre, e que acontece pela intercessão de Nossa Senhora. Nossa Senhora é aquela que quer interceder pelos nossos milagres. É aquela que quer pedir a Jesus, faça um milagre. E ela diz uma ordem que fica muito clara, fazei tudo o que Ele vos disser. É isso que Nossa Senhora quer. Ela não quer nada para ela, ela só aponta para Jesus. Jesus faz um milagre, fazei tudo o que Ele vos disser. Acredite, creia, rezemos com muita fé este mistério. Pai nosso que estais no céu, santificado seja o vosso nome. Venha a nós o vosso reino, seja feita a vossa vontade, assim na terra como no céu. O pão nosso de cada dia nos dai hoje. Perdoai as nossas ofensas, assim como nós perdoamos a quem nos tem ofendido. E não nos deixeis cair em tentação, mas livrai-nos do mal. Amém. Ave Maria, cheia de graça, o Senhor é convosco. Bendita sois vós entre as mulheres e bendito é o fruto do vosso ventre, Jesus. Santa Maria, Mãe de Deus, rogai por nós, pecadores, agora e na hora de nossa morte. Amém. Ave Maria, cheia de graça, o Senhor é convosco. Bendita sois vós entre as mulheres e bendito é o fruto do vosso ventre, Jesus. Santa Maria, Mãe de Deus, rogai por nós, pecadores, agora e na hora de nossa morte. Amém. Ave Maria, cheia de graça, o Senhor é convosco. Bendita sois vós entre as mulheres e bendito é o fruto do vosso ventre, Jesus. Santa Maria, Mãe de Deus, rogai por nós, pecadores, agora e na hora de nossa morte. Amém. Ave Maria, cheia de graça, o Senhor é convosco. Bendita sois vós entre as mulheres e bendito é o fruto do vosso ventre, Jesus. Santa Maria, Mãe de Deus, rogai por nós, pecadores, agora e na hora de nossa morte. Amém. Ave Maria, cheia de graça, o Senhor é convosco. Bendita sois vós entre as mulheres e bendito é o fruto do vosso ventre, Jesus. Santa Maria, Mãe de Deus, rogai por nós, pecadores, agora e na hora de nossa morte. Amém. Ave Maria, cheia de graça, o Senhor é convosco. Bendita sois vós entre as mulheres e bendito é o fruto do vosso ventre, Jesus. Santa Maria, Mãe de Deus, rogai por nós, pecadores, agora e na hora de nossa morte. Amém. Ave Maria, cheia de graça, o Senhor é convosco. Bendita sois vós entre as mulheres e bendito é o fruto do vosso ventre, Jesus. Santa Maria, Mãe de Deus, rogai por nós, pecadores, agora e na hora de nossa morte. Amém. Ave Maria, cheia de graça, o Senhor é convosco. Bendita sois vós entre as mulheres e bendito é o fruto do vosso ventre, Jesus. Santa Maria, Mãe de Deus, rogai por nós, pecadores, agora e na hora de nossa morte. Amém. Ave Maria, cheia de graça, o Senhor é convosco. Bendita sois vós entre as mulheres e bendito é o fruto do vosso ventre, Jesus. Santa Maria, Mãe de Deus, rogai por nós, pecadores, agora e na hora de nossa morte. Amém. Ave Maria, cheia de graça, o Senhor é convosco. Bendita sois vós entre as mulheres e bendito é o fruto do vosso ventre, Jesus. Santa Maria, Mãe de Deus, rogai por nós, pecadores, agora e na hora de nossa morte. Amém. Glória ao Pai, ao Filho e ao Espírito Santo, como era no princípio, agora e sempre. Amém.
Ó meu Jesus, perdoai-me, livrai-me do fogo do inferno, levai as almas todas para o céu e socorrei principalmente as que mais precisarem da vossa misericórdia. Nossa Senhora do Carmo, rogai por nós. Santa Teresinha do Menino Jesus, rogai por nós. Terceiro mistério luminoso. Nós queremos contemplar o início da missão de Jesus, o início da sua vida pública, a qual ele começa pregando a palavra. Convertei-vos e crede no Evangelho. É isso que Jesus veio trazer para nós. Veio dizer para o mundo: convertam-se, voltem para mim. Ainda dá tempo. Ainda dá tempo porque o Pai é um Pai misericordioso que quer perdoar vocês. Arrependam-se e voltem para mim. Neste mistério, abramos o coração a Jesus e rezemos com muita confiança. Pai nosso, que estais nos céus, santificado seja o vosso nome. Venha a nós o vosso reino, seja feita a vossa vontade, assim na terra como no céu. O pão nosso de cada dia nos dai hoje. Perdoai as nossas ofensas, assim como nós perdoamos a quem nos tem ofendido. E não nos deixeis cair em tentação, mas livrai-nos do mal. Amém. Ave Maria, cheia de graça, o Senhor é convosco. Bendita sois vós entre as mulheres e bendito é o fruto do vosso ventre, Jesus. Santa Maria, Mãe de Deus, rogai por nós, pecadores, agora e na hora de nossa morte. Amém. Ave Maria, cheia de graça, o Senhor é convosco. Bendita sois vós entre as mulheres e bendito é o fruto do vosso ventre, Jesus. Santa Maria, Mãe de Deus, rogai por nós, pecadores, agora e na hora de nossa morte. Amém. Ave Maria, cheia de graça, o Senhor é convosco. Bendita sois vós entre as mulheres e bendito é o fruto do vosso ventre, Jesus. Santa Maria, Mãe de Deus, rogai por nós, pecadores, agora e na hora de nossa morte. Amém. Ave Maria, cheia de graça, o Senhor é convosco. Bendita sois vós entre as mulheres e bendito é o fruto do vosso ventre, Jesus. Santa Maria, Mãe de Deus, rogai por nós, pecadores, agora e na hora de nossa morte. Amém. Ave Maria, cheia de graça, o Senhor é convosco. Bendita sois vós entre as mulheres e bendito é o fruto do vosso ventre, Jesus. Santa Maria, Mãe de Deus, rogai por nós, pecadores, agora e na hora de nossa morte. Amém. Ave Maria, cheia de graça, o Senhor é convosco. Bendita sois vós entre as mulheres e bendito é o fruto do vosso ventre, Jesus. Santa Maria, Mãe de Deus, rogai por nós, pecadores, agora e na hora de nossa morte. Amém. Ave Maria, cheia de graça, o Senhor é convosco. Bendita sois vós entre as mulheres e bendito é o fruto do vosso ventre, Jesus. Santa Maria, Mãe de Deus, rogai por nós, pecadores, agora e na hora de nossa morte. Amém. Ave Maria, cheia de graça, o Senhor é convosco. Bendita sois vós entre as mulheres e bendito é o fruto do vosso ventre, Jesus. Santa Maria, Mãe de Deus, rogai por nós, pecadores, agora e na hora de nossa morte. Amém. Ave Maria, cheia de graça, o Senhor é convosco. Bendita sois vós entre as mulheres e bendito é o fruto do vosso ventre, Jesus. Santa Maria, Mãe de Deus, rogai por nós, pecadores, agora e na hora de nossa morte. Amém. Ave Maria, cheia de graça, o Senhor é convosco. Bendita sois vós entre as mulheres e bendito é o fruto do vosso ventre, Jesus. Santa Maria, Mãe de Deus, rogai por nós, pecadores, agora e na hora de nossa morte. Amém. Glória ao Pai, ao Filho e ao Espírito Santo, como era no princípio, agora e sempre. Amém. Ó meu Jesus, perdoai-me e livrai-me do fogo do inferno. Levai as almas todas para o céu e socorrei principalmente as que mais precisarem da vossa misericórdia. Nossa Senhora do Carmo, rogai por nós. São Francisco de Assis, rogai por nós. Quarto mistério luminoso. Nós queremos contemplar a transfiguração de Jesus diante dos discípulos. De três discípulos, Jesus se transfigura antes da sua morte para revelar a eles a sua glória, que tudo que ele vai passar depois da cruz virá a vitória, depois da cruz virá a ressurreição. Irmãos e irmãs, também nós passamos por tantas situações difíceis na vida. Depois da cruz vem a vitória. Contemplemos esse mistério de glória, esse mistério luminoso. Pai nosso,
que estais nos céus, santificado seja o vosso nome. Venha a nós o vosso reino, seja feita a vossa vontade, assim na terra como no céu. O pão nosso de cada dia nos dai hoje. Perdoai as nossas ofensas, assim como nós perdoamos a quem nos tem ofendido. E não nos deixeis cair em tentação, mas livrai-nos do mal. Amém. Ave Maria, cheia de graça, o Senhor é convosco. Bendita sois vós entre as mulheres, e bendito é o fruto do vosso ventre, Jesus. Santa Maria, Mãe de Deus, rogai por nós, pecadores, agora e na hora de nossa morte. Amém. Ave Maria, cheia de graça, o Senhor é convosco. Bendita sois vós entre as mulheres, e bendito é o fruto do vosso ventre, Jesus. Santa Maria, Mãe de Deus, rogai por nós, pecadores, agora e na hora de nossa morte. Amém. Ave Maria, cheia de graça, o Senhor é convosco. Bendita sois vós entre as mulheres, e bendito é o fruto do vosso ventre, Jesus. Santa Maria, Mãe de Deus, rogai por nós, pecadores, agora e na hora de nossa morte. Amém. Ave Maria, cheia de graça, o Senhor é convosco. Bendita sois vós entre as mulheres, e bendito é o fruto do vosso ventre, Jesus. Santa Maria, Mãe de Deus, rogai por nós, pecadores, agora e na hora de nossa morte. Amém. Ave Maria, cheia de graça, o Senhor é convosco. Bendita sois vós entre as mulheres, e bendito é o fruto do vosso ventre, Jesus. Santa Maria, Mãe de Deus, rogai por nós, pecadores, agora e na hora de nossa morte. Amém. Ave Maria, cheia de graça, o Senhor é convosco. Bendita sois vós entre as mulheres, e bendito é o fruto do vosso ventre, Jesus. Santa Maria, Mãe de Deus, rogai por nós, pecadores, agora e na hora de nossa morte. Amém. Ave Maria, cheia de graça, o Senhor é convosco. Bendita sois vós entre as mulheres, e bendito é o fruto do vosso ventre, Jesus. Santa Maria, Mãe de Deus, rogai por nós, pecadores, agora e na hora de nossa morte. Amém. Ave Maria, cheia de graça, o Senhor é convosco. Bendita sois vós entre as mulheres, e bendito é o fruto do vosso ventre, Jesus. Santa Maria, Mãe de Deus, rogai por nós, pecadores, agora e na hora de nossa morte. Amém. Ave Maria, cheia de graça, o Senhor é convosco. Bendita sois vós entre as mulheres, e bendito é o fruto do vosso ventre, Jesus. Santa Maria, Mãe de Deus, rogai por nós, pecadores, agora e na hora de nossa morte. Amém. Ave Maria, cheia de graça, o Senhor é convosco. Bendita sois vós entre as mulheres, e bendito é o fruto do vosso ventre, Jesus. Santa Maria, Mãe de Deus, rogai por nós, pecadores, agora e na hora de nossa morte. Amém. Glória ao Pai, ao Filho e ao Espírito Santo, como era no princípio, agora e sempre. Amém. Ó meu Jesus, perdoai-me, livrai-me do fogo do inferno, levai as almas todas para o céu e socorrei principalmente as que mais precisarem da vossa misericórdia. Nossa Senhora do Carmo, rogai por nós. São João da Cruz, rogai por nós. Quinto mistério luminoso, nós vamos contemplar a instituição da Eucaristia. Jesus sabe que vai ter que voltar para o Pai e Ele não quer nos abandonar. Inaugura-se o maior sacramento de amor. Ele diz que vai ficar presente entre nós através das espécies eucarísticas. Isto é meu corpo, isto é meu sangue. E toda vez que deles comerdes, vocês estão comendo a minha carne e bebendo meu sangue. A Eucaristia é o sacramento de amor, é Jesus presente no nosso meio. Irmãos, com muito amor, com muita adoração, rezemos este mistério. Pai nosso, que estais nos céus, santificado seja o vosso nome, venha a nós o vosso reino, seja feita a vossa vontade, assim na terra como no céu. O pão nosso de cada dia nos dai hoje, perdoai as nossas ofensas, assim como nós perdoamos a quem nos tem ofendido. E não nos deixeis cair em tentação, mas livrai-nos do mal. Amém. Ave Maria, cheia de graça, o Senhor é convosco. Bendita sois vós entre as mulheres, e bendito é o fruto do vosso ventre, Jesus. Santa Maria, Mãe de Deus, rogai por nós, pecadores, agora e na hora de nossa morte. Amém. Ave Maria, cheia de graça, o Senhor é convosco. Bendita sois vós entre as mulheres, e bendito é o fruto do vosso ventre, Jesus. Santa Maria, Mãe de Deus, rogai por nós, pecadores, agora e na hora de nossa morte. Amém.
Ave Maria, cheia de graça, o Senhor é convosco, bendita sois vós entre as mulheres, e bendito é o fruto do vosso ventre, Jesus. Santa Maria, Mãe de Deus, rogai por nós, pecadores, agora e na hora de nossa morte. Amém. Ave Maria, cheia de graça, o Senhor é convosco. Bendita sois vós entre as mulheres, e bendito é o fruto do vosso ventre, Jesus. Santa Maria, Mãe de Deus, rogai por nós, pecadores, agora e na hora de nossa morte. Amém. Ave Maria, cheia de graça, o Senhor é convosco. Bendita sois vós entre as mulheres, e bendito é o fruto do vosso ventre, Jesus. Santa Maria, Mãe de Deus, rogai por nós, pecadores, agora e na hora de nossa morte. Amém. Ave Maria, cheia de graça, o Senhor é convosco. Bendita sois vós entre as mulheres, e bendito é o fruto do vosso ventre, Jesus. Santa Maria, Mãe de Deus, rogai por nós, pecadores, agora e na hora de nossa morte. Amém. Ave Maria, cheia de graça, o Senhor é convosco. Bendita sois vós entre as mulheres, e bendito é o fruto do vosso ventre, Jesus. Santa Maria, Mãe de Deus, rogai por nós, pecadores, agora e na hora de nossa morte. Amém. Ave Maria, cheia de graça, o Senhor é convosco. Bendita sois vós entre as mulheres, e bendito é o fruto do vosso ventre, Jesus. Santa Maria, Mãe de Deus, rogai por nós, pecadores, agora e na hora de nossa morte. Amém. Ave Maria, cheia de graça, o Senhor é convosco. Bendita sois vós entre as mulheres, e bendito é o fruto do vosso ventre, Jesus. Santa Maria, Mãe de Deus, rogai por nós, pecadores, agora e na hora de nossa morte. Amém. Ave Maria, cheia de graça, o Senhor é convosco. Bendita sois vós entre as mulheres, e bendito é o fruto do vosso ventre, Jesus. Santa Maria, Mãe de Deus, rogai por nós, pecadores, agora e na hora de nossa morte. Amém. Glória ao Pai, ao Filho e ao Espírito Santo, como era no princípio, agora e sempre. Amém. Ó meu Jesus, perdoai-me, livrai-me do fogo do inferno. Levai as almas todas para o céu e socorrei principalmente as que mais precisarem da vossa misericórdia. Nossa Senhora do Carmo, rogai por nós. São Padre Pio, rogai por nós. Primeiro mistério doloroso. Nós queremos contemplar a agonia de Jesus no Horto das Oliveiras. Jesus soa sangue. Jesus sabe que a sua morte se aproxima. E o seu lado humano, Jesus era 100% homem, ele começa a se angustiar, ele começa a sofrer, ele começa a suar sangue. Mas ele não arreda, ele não desiste da vontade do Pai. E ele reza: faze, ó Pai, não a minha vontade, mas a tua vontade. Que mesmo na dor, nós tenhamos a coragem de fazer a vontade de Deus em nossa vida. Pai nosso, que estais nos céus, santificado seja o vosso nome, venha a nós o vosso reino, seja feita a vossa vontade, assim na terra como no céu. O pão nosso de cada dia nos dai hoje, perdoai as nossas ofensas, assim como nós perdoamos a quem nos tem ofendido. E não nos deixeis cair em tentação, mas livrai-nos do mal. Amém. Ave Maria, cheia de graça, o Senhor é convosco. Bendita sois vós entre as mulheres, e bendito é o fruto do vosso ventre, Jesus. Santa Maria, Mãe de Deus, rogai por nós, pecadores, agora e na hora de nossa morte. Amém. Ave Maria, cheia de graça, o Senhor é convosco. Bendita sois vós entre as mulheres, e bendito é o fruto do vosso ventre, Jesus. Santa Maria, Mãe de Deus, rogai por nós, pecadores, agora e na hora de nossa morte. Amém. Ave Maria, cheia de graça, o Senhor é convosco. Bendita sois vós entre as mulheres, bendito é o fruto do vosso ventre, Jesus. Santa Maria, Mãe de Deus, rogai por nós, pecadores, agora e na hora de nossa morte. Amém. Ave Maria, cheia de graça, o Senhor é convosco. Bendita sois vós entre as mulheres, e bendito é o fruto do vosso ventre, Jesus. Santa Maria, Mãe de Deus, rogai por nós, pecadores, agora e na hora de nossa morte. Amém. Ave Maria, cheia de graça, o Senhor é convosco. Bendita sois vós entre as mulheres, e bendito é o fruto do vosso ventre, Jesus. Santa Maria, Mãe de Deus, rogai por nós, pecadores, agora e na hora de nossa morte. Amém. Ave Maria, cheia de graça, o Senhor é convosco.
Bendita sois vós entre as mulheres, e bendito é o fruto do vosso ventre, Jesus. Santa Maria, Mãe de Deus, rogai por nós, pecadores, agora e na hora de nossa morte. Amém. Ave Maria, cheia de graça, o Senhor é convosco. Bendita sois vós entre as mulheres, e bendito é o fruto do vosso ventre, Jesus. Santa Maria, Mãe de Deus, rogai por nós, pecadores, agora e na hora de nossa morte. Amém. Ave Maria, cheia de graça, o Senhor é convosco. Bendita sois vós entre as mulheres, e bendito é o fruto do vosso ventre, Jesus. Santa Maria, Mãe de Deus, rogai por nós, pecadores, agora e na hora de nossa morte. Amém. Ave Maria, cheia de graça, o Senhor é convosco. Bendita sois vós entre as mulheres, e bendito é o fruto do vosso ventre, Jesus. Santa Maria, Mãe de Deus, rogai por nós, pecadores, agora e na hora de nossa morte. Amém. Ave Maria, cheia de graça, o Senhor é convosco. Bendita sois vós entre as mulheres, e bendito é o fruto do vosso ventre, Jesus. Santa Maria, Mãe de Deus, rogai por nós, pecadores, agora e na hora de nossa morte. Amém. Glória ao Pai, ao Filho e ao Espírito Santo, como era no princípio, agora e sempre. Amém. Ó meu Jesus, perdoai-me, livrai-me do fogo do inferno. Levai as almas todas para o céu e socorrei principalmente as que mais precisarem da vossa misericórdia. Nossa Senhora do Carmo, rogai por nós. Padre Pio de Peteutina, rogai por nós. Segundo mistério doloroso, nós queremos contemplar a flagelação de Jesus Cristo. Jesus Cristo, de uma forma desumana, é flagelado. Batem nele, fazem dele uma chaga só. Muito sangue, muita dor, muito sofrimento. Mas ele sabe por que ele está sofrendo, por causa dos nossos pecados. Ele está assumindo o pecado de toda a humanidade. Isso é muito duro, é um fardo muito grande, mas tudo ele está passando por amor. Meditemos esse mistério. Você também talvez esteja sofrendo hoje, mas unido a Cristo, você também pode vencer todos os seus sofrimentos. Pai nosso, que estais nos céus, santificado seja o vosso nome, venha a nós o vosso reino. Seja feita a vossa vontade, assim na terra como no céu. O pão nosso de cada dia nos dai hoje, perdoai as nossas ofensas, assim como nós perdoamos a quem nos tem ofendido. E não nos deixeis cair em tentação, mas livrai-nos do mal. Amém. Ave Maria, cheia de graça, o Senhor é convosco. Bendita sois vós entre as mulheres, e bendito é o fruto do vosso ventre, Jesus. Santa Maria, Mãe de Deus, rogai por nós, pecadores, agora e na hora de nossa morte. Ave Maria, cheia de graça, o Senhor é convosco. Bendita sois vós entre as mulheres e bendito é o fruto do vosso ventre, Jesus. Santa Maria, Mãe de Deus, rogai por nós, pecadores, agora e na hora de nossa morte. Amém. Ave Maria, cheia de graça, o Senhor é convosco. Bendita sois vós entre as mulheres e bendito é o fruto do vosso ventre, Jesus. Santa Maria, Mãe de Deus, rogai por nós, pecadores, agora e na hora de nossa morte. Amém. Ave Maria, cheia de graça, o Senhor é convosco. Bendita sois vós entre as mulheres. E bendito é o fruto do vosso ventre, Jesus. Santa Maria, Mãe de Deus, rogai por nós, pecadores, agora e na hora de nossa morte. Amém. Ave Maria, cheia de graça, o Senhor é convosco. Bendita sois vós entre as mulheres. E bendito é o fruto do vosso ventre, Jesus. Santa Maria, Mãe de Deus, rogai por nós, pecadores, agora e na hora de nossa morte. Amém. Ave Maria, cheia de graça, o Senhor é convosco. Bendita sois vós entre as mulheres e bendito é o fruto do vosso ventre, Jesus. Santa Maria, Mãe de Deus, rogai por nós, pecadores, agora e na hora de nossa morte. Amém. Ave Maria, cheia de graça, o Senhor é convosco. Bendita sois vós entre as mulheres e bendito é o fruto do vosso ventre, Jesus. Santa Maria, Mãe de Deus, rogai por nós, pecadores, agora e na hora de nossa morte. Amém. Ave Maria, cheia de graça, o Senhor é convosco. Bendita sois vós entre as mulheres, e bendito é o fruto do vosso ventre, Jesus. Santa Maria, Mãe de Deus, rogai por nós, pecadores, agora e na hora de nossa morte. Amém. Ave Maria, cheia de graça, o Senhor é convosco.
Bendita sois vós entre as mulheres e bendito é o fruto do vosso ventre, Jesus. Santa Maria, Mãe de Deus, rogai por nós, pecadores, agora e na hora de nossa morte. Amém. Ave Maria, cheia de graça, o Senhor é convosco. Bendita sois vós entre as mulheres e bendito é o fruto do vosso ventre, Jesus. Santa Maria, Mãe de Deus, rogai por nós, pecadores, agora e na hora de nossa morte. Amém. Glória ao Pai, ao Filho e ao Espírito Santo, como era no princípio, agora e sempre. Amém. Ó meu Jesus, perdoai-me, livrai-me do fogo do inferno. Levai as almas todas para o céu e socorrei principalmente as que mais precisarem da vossa misericórdia. Nossa Senhora do Carmo, rogai por nós. São Padre Pio, rogai por nós. Terceiro mistério doloroso. Nós vamos contemplar a coroação de espinhos de nosso Senhor. Ele é o Rei do Universo, mas a coroa que Ele recebe não é de ouro, é de espinhos. Ele sofre por nós, Ele sofre por amor de nós, Ele passa humilhação. Mas Ele sabia que Ele ia passar por tudo isso por amor de nós. Na carta aos Filipenses, Paulo já diz, Ele esvaziou-se de si mesmo para nos encontrar. Ele esvaziou-se de si mesmo, Ele aceitou a humilhação para vir ao nosso encontro. Rezemos com muito amor. Talvez você também na sua vida tenha passado humilhações, tenha passado sofrimentos. Deus está contigo nesta hora. Pai nosso, que estais nos céus, santificado seja o vosso nome. Venha a nós o vosso reino, seja feita a vossa vontade, assim na terra como no céu. O pão nosso de cada dia nos dai hoje, perdoai as nossas ofensas, assim como nós perdoamos a quem nos tem ofendido. E não nos deixeis cair em tentação, mas livrai-nos do mal. Amém. Ave Maria, cheia de graça, o Senhor é convosco. Bendita sois vós entre as mulheres e bendito é o fruto do vosso ventre, Jesus. Santa Maria, Mãe de Deus, rogai por nós, pecadores, agora e na hora de nossa morte. Amém. Ave Maria, cheia de graça, o Senhor é convosco. Bendita sois vós entre as mulheres e bendito é o fruto do vosso ventre, Jesus. Santa Maria, Mãe de Deus, rogai por nós, pecadores, agora e na hora de nossa morte. Amém. Ave Maria, cheia de graça, o Senhor é convosco. Bendita sois vós entre as mulheres e bendito é o fruto do vosso ventre, Jesus. Santa Maria, Mãe de Deus, rogai por nós, pecadores, agora e na hora de nossa morte. Amém. Ave Maria, cheia de graça, o Senhor é convosco. Bendita sois vós entre as mulheres e bendito é o fruto do vosso ventre, Jesus. Santa Maria, Mãe de Deus, rogai por nós, pecadores, agora e na hora de nossa morte. Amém. Ave Maria, cheia de graça, o Senhor é convosco. Bendita sois vós entre as mulheres e bendito é o fruto do vosso ventre, Jesus. Santa Maria, Mãe de Deus, rogai por nós, pecadores, agora e na hora de nossa morte. Amém. Ave Maria, cheia de graça, o Senhor é convosco. Bendita sois vós entre as mulheres e bendito é o fruto do vosso ventre, Jesus. Santa Maria, Mãe de Deus, rogai por nós, pecadores, agora e na hora de nossa morte. Amém. Ave Maria, cheia de graça, o Senhor é convosco. Bendita sois vós entre as mulheres e bendito é o fruto do vosso ventre, Jesus. Santa Maria, Mãe de Deus, rogai por nós, pecadores, agora e na hora de nossa morte. Amém. Ave Maria, cheia de graça, o Senhor é convosco. Bendita sois vós entre as mulheres e bendito é o fruto do vosso ventre, Jesus. Santa Maria, Mãe de Deus, rogai por nós, pecadores, agora e na hora de nossa morte. Ave Maria, cheia de graça, o Senhor é convosco. Bendita sois vós entre as mulheres, e bendito é o fruto do vosso ventre, Jesus. Santa Maria, Mãe de Deus, rogai por nós, pecadores, agora e na hora de nossa morte. Amém. Ave Maria, cheia de graça, o Senhor é convosco. Bendita sois vós entre as mulheres, e bendito é o fruto do vosso ventre, Jesus. Santa Maria, Mãe de Deus, rogai por nós, pecadores, agora e na hora de nossa morte. Amém. Glória ao Pai, ao Filho e ao Espírito Santo, como era no princípio, agora e sempre. Amém. Ó meu Jesus, perdoai-me, livrai-me do fogo do inferno, levai as almas todas para o céu e socorrei principalmente as que mais precisarem da vossa misericórdia. Nossa Senhora do Carmo,
rogai por nós. São João da Cruz, rogai por nós. Quarto mistério doloroso. Nós queremos contemplar Jesus carregando a cruz para o Calvário. Jesus carregando o fardo dos nossos pecados. Jesus carregando o nosso sofrimento. Jesus carregando a nossa dor. Você também talvez está carregando uma cruz hoje, uma cruz pesada. Mas pode ter certeza que Cristo está carregando ela com você. Cristo já carregou a nossa cruz. E depois da cruz vem a vitória. Depois da cruz vem a glória. Quanto maior for o nosso sofrimento, diz a palavra, maior será a nossa vitória. Pai nosso, que estais nos céus, santificado seja o vosso nome, venha a nós o vosso reino. Seja feita a vossa vontade, assim na terra como no céu. O pão nosso de cada dia nos dai hoje. Perdoai as nossas ofensas, assim como nós perdoamos a quem nos tem ofendido. E não nos deixeis cair em tentação, mas livrai-nos do mal. Amém. Ave Maria, cheia de graça, o Senhor é convosco. Bendita sois vós entre as mulheres. E bendito é o fruto do vosso ventre, Jesus. Santa Maria, Mãe de Deus, rogai por nós, pecadores, agora e na hora de nossa morte. Amém. Ave Maria, cheia de graça, o Senhor é convosco. Bendita sois vós entre as mulheres e bendito é o fruto do vosso ventre, Jesus. Santa Maria, Mãe de Deus, rogai por nós, pecadores, agora e na hora de nossa morte. Amém. Ave Maria, cheia de graça, o Senhor é convosco. Bendita sois vós entre as mulheres e bendito é o fruto do vosso ventre, Jesus. Santa Maria, Mãe de Deus, rogai por nós, pecadores, agora e na hora de nossa morte. Amém. Ave Maria, cheia de graça, o Senhor é convosco. Bendita sois vós entre as mulheres e bendito é o fruto do vosso ventre, Jesus. Santa Maria, Mãe de Deus, rogai por nós, pecadores, agora e na hora de nossa morte. Amém. Ave Maria, cheia de graça, o Senhor é convosco. Bendita sois vós entre as mulheres e bendito é o fruto do vosso ventre, Jesus. Santa Maria, Mãe de Deus, rogai por nós, pecadores, agora e na hora de nossa morte. Amém. Ave Maria, cheia de graça, o Senhor é convosco. Bendita sois vós entre as mulheres e bendito é o fruto do vosso ventre, Jesus. Santa Maria, Mãe de Deus, rogai por nós, pecadores, agora e na hora de nossa morte. Amém. Ave Maria, cheia de graça, o Senhor é convosco. Bendita sois vós entre as mulheres e bendito é o fruto do vosso ventre, Jesus. Santa Maria, Mãe de Deus, rogai por nós, pecadores, agora e na hora de nossa morte. Amém. Ave Maria, cheia de graça, o Senhor é convosco. Bendita sois vós entre as mulheres e bendito é o fruto do vosso ventre, Jesus. Santa Maria, Mãe de Deus, rogai por nós, pecadores, agora e na hora de nossa morte. Amém. Ave Maria, cheia de graça, o Senhor é convosco. Bendita sois vós entre as mulheres e bendito é o fruto do vosso ventre, Jesus. Santa Maria, Mãe de Deus, rogai por nós, pecadores, agora e na hora de nossa morte. Amém. Ave Maria, cheia de graça, o Senhor é convosco. Bendita sois vós entre as mulheres e bendito é o fruto do vosso ventre, Jesus. Santa Maria, Mãe de Deus, rogai por nós, pecadores, agora e na hora de nossa morte. Amém. Glória ao Pai, ao Filho e ao Espírito Santo, como era no princípio, agora e sempre. Amém. Ó meu Jesus, perdoai-me, livrai-me do fogo do inferno. Levai as almas todas para o céu e socorrei principalmente as que mais precisarem da vossa misericórdia. Quinto e último mistério doloroso. Nós queremos contemplar a morte de Jesus na cruz. Jesus, por amor, morre por nós. O justo dá a sua vida pelos injustos. Ele morre a nossa morte. Ele assume o nosso pecado para nos trazer vida, vida em abundância, para nos salvar. Com muito amor, com muito carinho, rezemos este mistério, o mistério da nossa salvação. Cristo nos resgatou, Cristo nos salvou, nos tirou das garras de Satanás, para que você seja livre, para que você seja feliz, para que você tenha vitória. Pai nosso, que estais nos céus, santificado seja o vosso nome,
Venha a nós o vosso reino, seja feita a vossa vontade, assim na terra como no céu. O pão nosso de cada dia nos dai hoje. Perdoai as nossas ofensas, assim como nós perdoamos a quem nos tem ofendido. E não nos deixeis cair em tentação, mas livrai-nos do mal. Amém. Ave Maria, cheia de graça, o Senhor é convosco. Bendita sois vós entre as mulheres, e bendito é o fruto do vosso ventre, Jesus. Santa Maria, Mãe de Deus, rogai por nós, pecadores, agora e na hora de nossa morte. Amém. Ave Maria, cheia de graça, o Senhor é convosco. Bendita sois vós entre as mulheres, e bendito é o fruto do vosso ventre, Jesus. Santa Maria, Mãe de Deus, rogai por nós, pecadores, agora e na hora de nossa morte. Amém. Ave Maria, cheia de graça, o Senhor é convosco. Bendita sois vós entre as mulheres, e bendito é o fruto do vosso ventre, Jesus. Santa Maria, Mãe de Deus, rogai por nós, pecadores, agora e na hora de nossa morte. Amém. Ave Maria, cheia de graça, o Senhor é convosco. Bendita sois vós entre as mulheres, e bendito é o fruto do vosso ventre, Jesus. Santa Maria, Mãe de Deus, rogai por nós, pecadores, agora e na hora de nossa morte. Amém. Ave Maria, cheia de graça, o Senhor é convosco. Bendita sois vós entre as mulheres, e bendito é o fruto do vosso ventre, Jesus. Santa Maria, Mãe de Deus, rogai por nós, pecadores, agora e na hora de nossa morte. Amém. Ave Maria, cheia de graça, o Senhor é convosco. Bendita sois vós entre as mulheres, e bendito é o fruto do vosso ventre, Jesus. Santa Maria, Mãe de Deus, rogai por nós, pecadores, agora e na hora de nossa morte. Amém. Ave Maria, cheia de graça, o Senhor é convosco. Bendita sois vós entre as mulheres, e bendito é o fruto do vosso ventre, Jesus. Santa Maria, Mãe de Deus, rogai por nós, pecadores, agora e na hora de nossa morte. Amém. Ave Maria, cheia de graça, o Senhor é convosco. Bendita sois vós entre as mulheres, e bendito é o fruto do vosso ventre, Jesus. Santa Maria, Mãe de Deus, rogai por nós, pecadores, agora e na hora de nossa morte. Amém. Ave Maria, cheia de graça, o Senhor é convosco. Bendita sois vós entre as mulheres, e bendito é o fruto do vosso ventre, Jesus. Santa Maria, Mãe de Deus, rogai por nós, pecadores, agora e na hora de nossa morte. Amém. Ave Maria, cheia de graça, o Senhor é convosco. Bendita sois vós entre as mulheres, e bendito é o fruto do vosso ventre, Jesus. Santa Maria, Mãe de Deus, rogai por nós, pecadores, agora e na hora de nossa morte. Amém. Glória ao Pai, ao Filho e ao Espírito Santo, como era no princípio, agora e sempre. Amém. Ó meu Jesus, perdoai-me, livrai-me do fogo do inferno, levai as almas todas para o céu e socorrei principalmente as que mais precisarem da vossa misericórdia. Nossa Senhora do Carmo, rogai por nós. São Padre Pio, rogai por nós. Primeiro mistério glorioso. Nós contemplamos a ressurreição de nosso Senhor Jesus Cristo. Veja, meu irmão e minha irmã, o mal perdeu, o mal foi derrotado. A cruz, o sofrimento, a dor chegaram ao fim. Jesus ressuscitou, nos salvou, abriu as portas do paraíso para nós. E veja, Cristo ressuscitando, está ressuscitando todos nós, está ressuscitando toda a criação. Uma nova criação está surgindo. Se a primeira criação tinha sido destruída pelo pecado, agora em Cristo, uma nova geração surge, uma nova criação se inaugura. Vamos contemplar com muita força, com muita fé, a nossa vitória. Jesus ressuscitou. Como Paulo diz, se Cristo não tivesse ressuscitado, vã seria a nossa fé. Rezemos com amor, com devoção. Pai nosso, que estais nos céus, santificado seja o vosso nome, venha a nós o vosso reino. Seja feita a vossa vontade, assim na terra como no céu. O pão nosso de cada dia nos dai hoje, perdoai as nossas ofensas, assim como nós perdoamos a quem nos tem ofendido, e não nos deixeis cair em tentação, mas livrai-nos do mal. Amém.
Ave Maria, cheia de graça, o Senhor é convosco, bendita sois vós entre as mulheres, e bendito é o fruto do vosso ventre, Jesus. Santa Maria, Mãe de Deus, rogai por nós, pecadores, agora e na hora de nossa morte. Amém. Ave Maria, cheia de graça, o Senhor é convosco, Deus, rogai por nós, pecadores, agora e na hora de nossa morte. Amém. Ave Maria,

Ave Maria, cheia de graça, o Senhor é convosco. Bendita sois vós entre as mulheres e bendito é o fruto do vosso ventre, Jesus. Santa Maria, Mãe de Deus, rogai por nós, pecadores, agora e na hora de nossa morte. Amém. Ave Maria, cheia de graça, o Senhor é convosco. Bendita sois vós entre as mulheres e bendito é o fruto do vosso ventre, Jesus. Santa Maria, Mãe de Deus, rogai por nós, pecadores, agora e na hora de nossa morte. Amém. Ave Maria, cheia de graça, o Senhor é convosco. Bendita sois vós entre as mulheres e bendito é o fruto do vosso ventre, Jesus. Santa Maria, Mãe de Deus, rogai por nós, pecadores, agora e na hora de nossa morte. Amém. Ave Maria, cheia de graça, o Senhor é convosco. Bendita sois vós entre as mulheres e bendito é o fruto do vosso ventre, Jesus. Santa Maria, Mãe de Deus, rogai por nós, pecadores, agora e na hora de nossa morte. Amém. Ave Maria, cheia de graça, o Senhor é convosco. Bendita sois vós entre as mulheres e bendito é o fruto do vosso ventre, Jesus. Santa Maria, Mãe de Deus, rogai por nós, pecadores, agora e na hora de nossa morte. Amém. Ave Maria, cheia de graça, o Senhor é convosco. Bendita sois vós entre as mulheres e bendito é o fruto do vosso ventre, Jesus. Santa Maria, Mãe de Deus, rogai por nós, pecadores, agora e na hora de nossa morte. Amém. Ave Maria, cheia de graça, o Senhor é convosco. Bendita sois vós entre as mulheres e bendito é o fruto do vosso ventre, Jesus. Santa Maria, Mãe de Deus, rogai por nós, pecadores, agora e na hora de nossa morte. Amém. Glória ao Pai, ao Filho e ao Espírito Santo, como era no princípio, agora e sempre. Amém. Ó meu Jesus, perdoai-me e livrai-me do fogo do inferno. Levai as almas todas para o céu e socorrei principalmente as que mais precisarem da vossa misericórdia. Nossa Senhora do Carmo, rogai por nós. São Miguel Arcanjo, rogai por nós. Segundo mistério glorioso, nós contemplamos a ascensão de Jesus. Jesus sobe aos céus. Precisou nos deixar. Os discípulos já começam a sentir saudade, até certa tristeza, porque o Mestre os deixa. Mas Jesus sobe dizendo: eu vou, mas vou enviar sobre vocês o Paráclito. Vou derramar sobre vocês o Espírito Santo. E disse para nós: eu estarei com vocês todos os dias, até os fins dos tempos. Irmão e irmã, Jesus está com você, Jesus está comigo sempre. Ele teve que subir aos céus para abrir as portas do paraíso para nós. Agora, Ele disse que foi preparar para nós um lugar. Vou, porque eu vou preparar para vocês um lugar, porque eu quero que aonde eu estou, vocês também estejam. Rezemos com muito amor, com muito carinho, este mistério. Pai nosso que estais nos céus, santificado seja o vosso nome. Venha a nós o vosso reino. Seja feita a vossa vontade, assim na terra como no céu. O pão nosso de cada dia nos dai hoje. Perdoai as nossas ofensas, assim como nós perdoamos a quem nos tem ofendido. E não nos deixeis cair em tentação, mas livrai-nos do mal. Amém. Ave Maria, cheia de graça, o Senhor é convosco. Bendita sois vós entre as mulheres. E bendito é o fruto do vosso ventre, Jesus. Santa Maria, Mãe de Deus, rogai por nós, pecadores, agora e na hora de nossa morte. Amém. Ave Maria, cheia de graça, o Senhor é convosco. Bendita sois vós entre as mulheres e bendito é o fruto do vosso ventre, Jesus. Santa Maria, Mãe de Deus, rogai por nós, pecadores, agora e na hora de nossa morte. Amém. Ave Maria, cheia de graça, o Senhor é convosco. Bendita sois vós entre as mulheres e bendito é o fruto do vosso ventre, Jesus. Santa Maria, Mãe de Deus, rogai por nós, pecadores, agora e na hora de nossa morte. Amém. Ave Maria, cheia de graça, o Senhor é convosco. Bendita sois vós entre as mulheres e bendito é o fruto do vosso ventre, Jesus. Santa Maria, Mãe de Deus, rogai por nós, pecadores, agora e na hora de nossa morte. Amém. Ave Maria, cheia de graça, o Senhor é convosco. Bendita sois vós entre as mulheres e bendito é o fruto do vosso ventre, Jesus. Santa Maria, Mãe de Deus, rogai por nós, pecadores, agora e na hora de nossa morte. Amém. Ave Maria, cheia de graça, o Senhor é convosco. Bendita sois vós entre as mulheres
e bendito é o fruto do vosso ventre.

Santa Maria, Mãe de Deus, rogai por nós, pecadores, agora e na hora de nossa morte. Amém. Ave Maria, cheia de graça, o Senhor é convosco. Bendita sois vós entre as mulheres. E bendito é o fruto do vosso ventre, Jesus. Santa Maria, Mãe de Deus, rogai por nós, pecadores, agora e na hora de nossa morte. Amém. Ave Maria, cheia de graça, o Senhor é convosco. Bendita sois vós entre as mulheres, e bendito é o fruto do vosso ventre, Jesus. Santa Maria, Mãe de Deus, rogai por nós, pecadores, agora e na hora de nossa morte. Amém. Ave Maria, cheia de graça, o Senhor é convosco. Bendita sois vós entre as mulheres, e bendito é o fruto do vosso ventre, Jesus. Santa Maria, Mãe de Deus, rogai por nós, pecadores, agora e na hora de nossa morte. Amém. Ave Maria, cheia de graça, o Senhor é convosco. Bendita sois vós entre as mulheres, e bendito é o fruto do vosso ventre, Jesus. Santa Maria, Mãe de Deus, rogai por nós, pecadores, agora e na hora de nossa morte. Amém. Glória ao Pai, ao Filho e ao Espírito Santo, como era no princípio, agora e sempre. Amém. Ó meu Jesus, perdoai-me, livrai-me do fogo do inferno. Levai as almas todas para o céu e socorrei principalmente as que mais precisarem da vossa misericórdia. Ó Maria concebida sem pecado original, rogai por nós. Nossa Senhora do Carmo, rogai por nós. São Padre Pio, rogai por nós. Terceiro mistério glorioso. Nós contemplamos a vinda do Espírito Santo sobre os apóstolos. Jesus disse: vocês não estarão só, eu vou enviar o Espírito Santo. Irmãos e irmãs, sem o Espírito Santo nós não conseguiríamos nada. Sem o Espírito Santo nós não conseguiríamos seguir Jesus, fazer nada. Mas Jesus derramou sobre a igreja, Jesus derramou sobre os apóstolos e na pessoa deles, sobre toda a humanidade, sobre toda a igreja. Todo aquele que abrir o coração recebe força do alto, recebe o Espírito Santo. Que neste mistério você possa pedir: vem, vem Espírito Santo e encha-me. Pai nosso que estais nos céus, santificado seja o vosso nome. Venha a nós o vosso reino, seja feita a vossa vontade, assim na terra como no céu. O pão nosso de cada dia nos dai hoje. Perdoai as nossas ofensas, assim como nós perdoamos a quem nos tem ofendido. E não nos deixeis cair em tentação, mas livrai-nos do mal. Amém. Ave Maria, cheia de graça, o Senhor é convosco. Bendita sois vós entre as mulheres, e bendito é o fruto do vosso ventre, Jesus. Santa Maria, Mãe de Deus, rogai por nós, pecadores, agora e na hora de nossa morte. Amém. Ave Maria, cheia de graça, o Senhor é convosco. Bendita sois vós entre as mulheres, e bendito é o fruto do vosso ventre, Jesus. Santa Maria, Mãe de Deus, rogai por nós, pecadores, agora e na hora de nossa morte. Amém. Ave Maria, cheia de graça, o Senhor é convosco. Bendita sois vós entre as mulheres, e bendito é o fruto do vosso ventre, Jesus. Santa Maria, Mãe de Deus, rogai por nós, pecadores, agora e na hora de nossa morte. Amém. Ave Maria, cheia de graça, o Senhor é convosco. Bendita sois vós entre as mulheres, e bendito é o fruto do vosso ventre, Jesus. Santa Maria, Mãe de Deus, rogai por nós, pecadores, agora e na hora de nossa morte. Amém. Ave Maria, cheia de graça, o Senhor é convosco. Bendita sois vós entre as mulheres, e bendito é o fruto do vosso ventre, Jesus. Santa Maria, Mãe de Deus, rogai por nós, pecadores, agora e na hora de nossa morte. Amém. Ave Maria, cheia de graça, o Senhor é convosco. Bendita sois vós entre as mulheres, e bendito é o fruto do vosso ventre, Jesus. Santa Maria, Mãe de Deus, rogai por nós, pecadores, agora e na hora de nossa morte. Amém. Ave Maria, cheia de graça, o Senhor é convosco. Bendita sois vós entre as mulheres, e bendito é o fruto do vosso ventre, Jesus. Santa Maria, Mãe de Deus, rogai por nós, pecadores, agora e na hora de nossa morte. Amém. Ave Maria, cheia de graça, o Senhor é convosco. Bendita sois vós entre as mulheres, e bendito é o fruto do vosso ventre, Jesus. Santa Maria, Mãe de Deus, rogai por nós, pecadores, agora e na hora de nossa morte. Amém. Ave Maria, cheia de graça, o Senhor é convosco. Bendita sois vós entre as mulheres, e bendito é o fruto do vosso ventre, Jesus.
Santa Maria, Mãe de Deus, rogai por nós, pecadores, agora e na hora de nossa morte. Amém. Ave Maria, cheia de graça, o Senhor é convosco. Bendita sois vós entre as mulheres e bendito é o fruto do vosso ventre, Jesus. Santa Maria, Mãe de Deus, rogai por nós, pecadores, agora e na hora de nossa morte. Amém. Glória ao Pai, ao Filho e ao Espírito Santo, como era no princípio, agora e sempre. Amém. Ó meu Jesus, perdoai-me, livrai-me do fogo do inferno. Levai as almas todas para o céu e socorrei principalmente as que mais precisarem da vossa misericórdia. Nossa Senhora do Carmo, rogai por nós. São Miguel Arcanjo, rogai por nós. Quarto mistério glorioso. Nós contemplamos a assunção de Nossa Senhora aos céus. Ela é levada pelos anjos. Aquela que não experimentou o pecado, nasce sem pecado, vive sem pecado, morre sem pecado, não poderia experimentar, viver o salário do pecado. E o salário do pecado é a morte. Nossa Senhora não morre, é assunta aos céus. Peçamos a sua intercessão. Ela está no céu, agora, intercedendo por mim, intercedendo por você. Pai nosso, que estais nos céus, santificado seja o vosso nome, venha a nós o vosso reino. Seja feita a vossa vontade, assim na terra como no céu. O pão nosso de cada dia nos dai hoje. Perdoai as nossas ofensas, assim como nós perdoamos a quem nos tem ofendido. E não nos deixeis cair em tentação, mas livrai-nos do mal. Amém. Ave Maria, cheia de graça, o Senhor é convosco. Bendita sois vós entre as mulheres. E bendito é o fruto do vosso ventre, Jesus. Santa Maria, Mãe de Deus, rogai por nós, pecadores, agora e na hora de nossa morte. Amém. Ave Maria, cheia de graça, o Senhor é convosco. Bendita sois vós entre as mulheres, e bendito é o fruto do vosso ventre, Jesus. Santa Maria, Mãe de Deus, rogai por nós, pecadores, agora e na hora de nossa morte. Amém. Ave Maria, cheia de graça, o Senhor é convosco. Bendita sois vós entre as mulheres, e bendito é o fruto do vosso ventre, Jesus. Santa Maria, Mãe de Deus, rogai por nós, pecadores, agora e na hora de nossa morte. Amém. Ave Maria, cheia de graça, o Senhor é convosco. Bendita sois vós entre as mulheres, e bendito é o fruto do vosso ventre, Jesus. Santa Maria, Mãe de Deus, rogai por nós, pecadores, agora e na hora de nossa morte. Amém. Ave Maria, cheia de graça, o Senhor é convosco. Bendita sois vós entre as mulheres, e bendito é o fruto do vosso ventre, Jesus. Santa Maria, Mãe de Deus, rogai por nós, pecadores, agora e na hora de nossa morte. Amém. Ave Maria, cheia de graça, o Senhor é convosco. Bendita sois vós entre as mulheres e bendito é o fruto do vosso ventre, Jesus. Santa Maria, Mãe de Deus, rogai por nós, pecadores, agora e na hora de nossa morte. Amém. Ave Maria, cheia de graça, o Senhor é convosco. Bendita sois vós entre as mulheres e bendito é o fruto do vosso ventre, Jesus. Santa Maria, Mãe de Deus, rogai por nós, pecadores, agora e na hora de nossa morte. Amém. Ave Maria, cheia de graça, o Senhor é convosco. Bendita sois vós entre as mulheres e bendito é o fruto do vosso ventre, Jesus. Santa Maria, Mãe de Deus, rogai por nós, pecadores, agora e na hora de nossa morte. Amém. Ave Maria, cheia de graça, o Senhor é convosco. Bendita sois vós entre as mulheres e bendito é o fruto do vosso ventre, Jesus. Santa Maria, Mãe de Deus, rogai por nós, pecadores, agora e na hora de nossa morte. Amém. Ave Maria, cheia de graça, o Senhor é convosco. Bendita sois vós entre as mulheres, e bendito é o fruto do vosso ventre, Jesus. Santa Maria, Mãe de Deus, rogai por nós, pecadores, agora e na hora de nossa morte. Amém. Glória ao Pai, ao Filho e ao Espírito Santo, como era no princípio, agora e sempre. Amém. Ó meu Jesus, perdoai-me, livrai-me do fogo do inferno, levai as almas todas para o céu e socorrei principalmente as que mais precisarem da vossa misericórdia. Nossa Senhora do Carmo, rogai por nós. Santa Teresinha do Menino Jesus, rogai por nós. Quinto e último mistério glorioso. Nós contemplamos a coroação de Nossa Senhora no céu como rainha de todos os anjos e santos. Deus a elevou acima de todos eles, porque ela é a mãe do Salvador. Ela deu à luz o Salvador e agora ela recebe toda a honra
devida a este mérito de ser a mãe do Senhor. Confie na sua intercessão. Você que está precisando, claro que nós pedimos a todos os santos, nós pedimos a ajuda dos anjos, mas Nossa Senhora está acima de todos eles. Nunca se esqueça, ela é a nossa intercessora no céu. Pai nosso, que estais nos céus, santificado seja o vosso nome. Venha a nós o vosso reino, seja feita a vossa vontade, assim na terra como no céu. O pão nosso de cada dia nos dai hoje, perdoai as nossas ofensas, assim como nós perdoamos a quem nos tem ofendido, e não nos deixeis cair em tentação, mas livrai-nos do mal. Amém. Ave Maria, cheia de graça, o Senhor é convosco. Bendita sois vós entre as mulheres, e bendito é o fruto do vosso ventre, Jesus. Santa Maria, Mãe de Deus, rogai por nós, pecadores, agora e na hora de nossa morte. Amém. Ave Maria, cheia de graça, o Senhor é convosco. Bendita sois vós entre as mulheres, e bendito é o fruto do vosso ventre, Jesus. Santa Maria, Mãe de Deus, rogai por nós, pecadores, agora e na hora de nossa morte. Amém. Ave Maria, cheia de graça, o Senhor é convosco. Bendita sois vós entre as mulheres, e bendito é o fruto do vosso ventre, Jesus. Santa Maria, Mãe de Deus, rogai por nós, pecadores, agora e na hora de nossa morte. Amém. Ave Maria, cheia de graça, o Senhor é convosco. Bendita sois vós entre as mulheres, e bendito é o fruto do vosso ventre, Jesus. Santa Maria, Mãe de Deus, rogai por nós, pecadores, agora e na hora de nossa morte. Amém. Ave Maria, cheia de graça, o Senhor é convosco. Bendita sois vós entre as mulheres, e bendito é o fruto do vosso ventre, Jesus. Santa Maria, Mãe de Deus, rogai por nós, pecadores, agora e na hora de nossa morte. Amém. Ave Maria, cheia de graça, o Senhor é convosco. Bendita sois vós entre as mulheres, e bendito é o fruto do vosso ventre, Jesus. Santa Maria, Mãe de Deus, rogai por nós, pecadores, agora e na hora de nossa morte. Amém. Ave Maria, cheia de graça, o Senhor é convosco. Bendita sois vós entre as mulheres, e bendito é o fruto do vosso ventre, Jesus. Santa Maria, Mãe de Deus, rogai por nós, pecadores, agora e na hora de nossa morte. Amém. Ave Maria, cheia de graça, o Senhor é convosco. Bendita sois vós entre as mulheres, e bendito é o fruto do vosso ventre, Jesus. Santa Maria, Mãe de Deus, rogai por nós, pecadores, agora e na hora de nossa morte. Amém. Ave Maria, cheia de graça, o Senhor é convosco. Bendita sois vós entre as mulheres, e bendito é o fruto do vosso ventre, Jesus. Santa Maria, Mãe de Deus, rogai por nós, pecadores, agora e na hora de nossa morte. Amém. Ave Maria, cheia de graça, o Senhor é convosco. Bendita sois vós entre as mulheres, e bendito é o fruto do vosso ventre, Jesus. Santa Maria, Mãe de Deus, rogai por nós, pecadores, agora e na hora de nossa morte. Amém. Glória ao Pai, ao Filho e ao Espírito Santo, como era no princípio, agora e sempre. Amém. Ó meu Jesus, perdoai-me, livrai-me do fogo do inferno, levai as almas todas para o céu e socorrei principalmente as que mais precisarem da vossa misericórdia. Nossa Senhora do Carmo, rogai por nós. São José, rogai por nós. Infinitas graças vos damos, soberana Rainha, pelos benefícios que todos os dias recebemos de vossas mãos liberais. Dignai-vos agora e para sempre tomar-nos debaixo do vosso poderoso amparo. E para mais vos implorar, vos agradecer, vos saudamos com uma salve, Rainha. Salve, Rainha, Mãe de Misericórdia, vida, doçura e esperança, nossa salve. A vós bradamos, os degredados filhos de Eva, a vós suspirando, gemendo e chorando neste vale de lágrimas. Eia, pois, advogada nossa, esses vossos olhos misericordiosa nos volvei. E depois deste desterro, mostrai-nos Jesus. Bendito é o fruto do teu ventre, ó clemente, ó piedosa, ó doce sempre Virgem Maria, rogai por nós, Santa Mãe de Deus, para que sejamos dignos das promessas de Cristo. Amém. Foi uma alegria imensa rezar com você este Santo Rosário. Que Deus abençoe você, que Deus abençoe sua família. Em nome do Pai, e do Filho, e do Espírito Santo. Amém.

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1: 13:20

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1: 13h35.

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1: 13:51

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9: Quatro e nove.

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1: 4:15.

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18: Quatro e trinta e sete.

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1: 4:53.

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fizemos esta homenagem quando Tião Carreiro estava vivendo no meio de todos nós que fazemos parte da família sertaneja. Somos a dupla Divino e Donizete e entendemos que o som da sua viola, seu jeito de cantar pagode, vai permanecer eternamente em todo o nosso Brasil, porque ele sempre será Sua Majestade.

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8: Cinco e trinta e oito.

0: anjo do Senhor anunciou a Maria, e ela concebeu do Espírito Santo. Ave Maria, cheia de graça, o Senhor é convosco, e bendita sois vós entre as mulheres, e bendito é o fruto do vosso ventre, Jesus. Santa Maria, Mãe de Deus, rogai por nós, pecadores, agora e na hora de nossa morte. Amém. Eis aqui a serva do Senhor, faça-se em mim segundo a tua palavra. Ave Maria, cheia de graça, o Senhor é convosco, e bendita sois vós entre as mulheres, e bendito é o fruto do vosso ventre, Jesus. Santa Maria, Mãe de Deus, rogai por nós, pecadores, agora e na hora de nossa morte. Amém. E o Verbo divino se fez homem e habitou entre nós. Ave Maria, cheia de graça, o Senhor é convosco, e bendita sois vós entre as mulheres, e bendito é o fruto do vosso ventre, Jesus. Santa Maria, Mãe de Deus, rogai por nós, pecadores, agora e na hora de nossa morte. Amém. Rogai por nós, Santa Mãe de Deus, para que sejamos dignos das promessas de Cristo. Glória ao Pai, ao Filho e ao Espírito Santo, como era no princípio, agora e sempre. Amém. Glória ao Pai, ao Filho e ao Espírito Santo, como era no princípio, agora e sempre. Amém. Glória ao Pai, ao Filho e ao Espírito Santo, como era no princípio, agora e sempre. Amém. Oremos. Infundi, Senhor, vos rogamos, a vossa graça em nossos corações, para que nós, conhecendo pela anunciação do anjo a encarnação de Jesus Cristo, vosso Filho, cheguemos por sua paixão e morte de cruz à glória da ressurreição. Pelo mesmo Cristo, Senhor nosso. Amém.
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26: Seis e nove.

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15: Seis e vinte e um.
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17: Se acheguem minhas comadres e meus compadres e tomem assento para contemplarem mais uma rodada com as mais belas modas de viola e clássicos do sertanejo raiz. Esse caboclo aqui do microfone se chama Guilherme. Cê tá bom, so? Eu tô bom demais. Muito obrigado. Quem viver na próxima hora escutará grandes feitos de caçula e marinheiro, crioulo e seresteiro, campanha e cuiabano, e chavante e caiapó. No bloco feito pela audiência, eu selecionei os seguintes pedidos. As músicas Linda Cigana com Silveira e Barrinha, Alma Vazia com Cascatinha e Inhana, e o sucessão Chico Mineiro com Tunico e Tinoco. E lá na rapa do tacho do programa, nós vai averiguar uma história bem cabeluda. A da Casinha de Aço, que rendeu 3 modas das mais boas. Vale a pena esperar, mas acho que você não vai acreditar, não. Vamos ver! E quem puxa o carro do Nas Cordas da Viola são os irmãos Casimiro e Valentim, lá de Presidente Prudente, mais conhecidos como Pirapó e Cambará, com a música Desencoste da Chiquinha.

Esses são montiartenses que nem eu. É a dupla Campanha e Cuiabano, que de tão véia terminou antes de eu nascer. O nome da música é Lá na Fazenda, que dá uma boa ideia de como era a vida no campo antigamente. Antes do Campanha e do Cuiabano, ouvimos a música De Longe Também Se Ama, com Caçula e Marinheiro, dupla que foi sucesso no sertanejo dos anos 1960 e 70. E abrimos o programa com a famosa Desencoste da Chiquinha, a mais antiga das três, de 1958, com Pirapó e Cambará. E nem precisa falar que o Nas Cordas da Viola tá só no comecinho. Essa foi só a primeira parte. Ainda falta três. Já, jazinho. Depois do intervalo ligeiro, tem os pedidos dos ouvintes dessa edição do programa. Fica por aí, porque vai ter Silveira e Barrinha, Cascatinha e Inhana, e o Tunico e o Tinoco naquela que diz assim: fizer.

0: 6h32.
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2: E chegou a hora de ver o que, nossos ouvintes andam aprontando no nosso zap. Eu acho que vocês estão mandando bem, viu? Vamos ver se vocês concordam. Hoje eu selecionei um pedido do Dimar, de Ceilândia, aqui do Distrito Federal, conterrâneo do Nas Cordas da Viola. Ele quer escutar Chico Mineiro, com Tunico e Tinoco. E eu tenho certeza que você também quer escutar mais uma vez essa maravilha sertaneja. Antes vai ter o pedido do Hilton Ribeiro dos Santos, de Aracaju, que deseja ouvir Linda Cigana com Silveira e Barrinha. E o primeiro a ser atendido vai ser o Jorel Pereira, do Rio de Janeiro, que mandou uma mensagem de texto pedindo uma de Cascatinha e Inhana. E eu resolvi escolher para ele uma menos batida da dupla, chamada Alma Vazia.

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1: Alô, meu amigo Michelute. Hilton Ribeiro dos Santos, aqui de Aracaju, deseja ouvir a música A Ciganinha com Silveira e Barrinha. Obrigado e o programa é nota 10.

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1: Bom dia, aqui é o Dimar, aqui de Brasília, Ceilândia Sul. Toca pra nós aí, Tonico Tinoco. Fizemos a última viagem, foi lá pro sertão de Goiás.
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Essa moda não cansa de emocionar a gente, né? Chico Mineiro, com Tunico e Tinoco. Apesar de ter sido gravada por muita gente, foram os próprios Tunico e Tinoco que lançaram a música em 1946. Tá fazendo 80 anos. Quem pediu Chico Mineiro foi o Dimar, aqui de Brasília. O pedido que veio antes foi do Hilton Ribeiro dos Santos, que é lá de Aracaju, capital de Sergipe. Ele pediu aquela que parece ser a mais famosa da dupla Silveira e Barrinha, Linda Cigana. Falando nisso, vai aparecer outra cigana importante lá na Rapa do Tacho do programa. Aguarde! E o pedido que abriu o bloco dos ouvintes foi o do Jorel Pereira, do Rio de Janeiro, que pediu qualquer uma dos Sabiás do Sertão, a dupla Cascatinha e Inhana.

0: escolhi uma que é bonita demais, chamada Alma Vazia. Um muito obrigado e um grande abraço pro Jorel, pro Wilton Ribeiro e pro Dimar. E agora eu vou intimar principalmente quem ainda não participou para participar aqui do programa. Não custa nada, é de graça. É só mandar um zap pro número que eu já vou falar e pedir sua moda favorita ou sua dupla favorita. Pode ser alguma que já tocou aqui e você gostou e quer ouvir de novo. Ou pode me desafiar pedindo uma bem difícil. Eu adoro caçar as modas. Só lembra que tem que ser bem raiz, do tempo do Guaraná de Roia. E se você mandar um pedido em mensagem de áudio, você ainda fala aqui no programa. Acho que eu já embromei bastante e já deu tempo de você preparar para anotar nosso número, né? O DDD é 61, aqui da Capital Federal do Brasil, 98611-9591. Outra vez, 61-98611-9591. E depois de tanta prosa, eu preciso de um tempinho para tomar um ar. Por isso, vou chamar o intervalo. Mas é coisa rápida.
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6: Nessa terceira parte do programa, você vai escutar Chavante e Caiapó, Criolo e Seresteiro, Renato Teixeira com Pena Branca e Chavantinho e, pra começar, um clássico do sertanejo raiz, A Majestade e o Sabiá, com Roberta Miranda.

esse pagode de viola que acabou de tocar com a dupla Chavante e Caiapó se chama Boisebu. Teve ainda Crioulo e Seresteiro com Galo Velho e antes, Renato Teixeira acompanhado de Pena Branca e Chavantinho no sucesso Amanheceu, Peguei a Viola. E o bloco abriu com outro grande sucesso, A Majestade e o Sabiá, com Roberta Miranda. E este Nas Cordas da Viola tá quase findando. Mas ainda falta a última parte, a rapa do tacho do programa, que sempre tem um tema diferente. Dessa vez, é A Casinha de Aço. Um tema absurdo, que inspirou uma moda, que depois inspirou outra moda e depois outra. É daqueles causos difícil de crer e que só os caipira antigos sabiam inventar. O intervalo é rápido.

0: 76.
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2: Como já anunciado anteriormente, nossa Rapa do Tacho é só com moda sobre a casinha de aço. Mas aí você pergunta, ô Michelucci, que é essa tal de casinha de aço? Então, você sabe que os velho caipira inventavam uns causos absurdos pra emperequetar as modas que eles cantavam, né? Antigamente isso fazia sucesso. Aí os compositores Ted Vieira e Roque de Almeida vieram com a história da casinha de aço, que conta a saga do fazendeiro Zé Santana, que teve a sorte lida por uma cigana que disse que o filho dele morreria atingido por um raio. Pra contrariar o destino, conter a fúria de Deus e provar que a cigana estava errada, ele resolveu construir uma casa de aço para proteger o filho. Você acha que essa ideia foi boa? Pelo menos ela rendeu 3 modas das boas. Eu não vou dar spoiler, não. Você presta atenção e eu vou deixar para comentar lá no final. Fique agora com Casinha de Aço, Resposta da Casinha de Aço e O Castigo da Casinha de Aço.

0: pra quem não prestou atenção nas letras ou não conseguiu entender, na primeira das modas da casinha de aço, o menino sobreviveu. Na segunda, ele também sobreviveu. Mas na terceira, ele morreu. E outra coisa que eu queria comentar aqui é que o aço conduz eletricidade, viu? Não é um bom condutor, mas conduz. O Zé Santana devia era ter construído uma casa de madeira ou de borracha, né? Mas vamos falar o quê? Antigamente, na roça, pessoal sabia de umas coisas, mas não sabia de outras. O que eu queria mesmo é trazer aqui pro programa esse espírito dos antigos que adoravam inventar um caos e transformar em moda. E nesse caso, uma moda inspirou a outra, que inspirou a outra. A última, chamada O Castigo da Casinha de Aço, ouvimos com Tanabi e Tajubá. Antes, teve a resposta da Casinha de Aço e, abrindo o bloco, Casinha de Aço. Essas duas cantadas por Leôncio e Leonel. E agora eu vou picar a mula e pegar o estradão. Mas eu prometo voltar semana que vem. O Nas Cordas da Viola é um programa da Rádio Senado, transmitido também por emissoras parceiras em vários cantos desse Brasilzão caipira. Eu sou Guilherme Michelucci e o nosso editor de áudio é o compadre João Lira. Se você quiser mais, vai lá no site da Rádio Senado. Lá você consegue escutar de novo esse programa que está acabando e consegue ouvir os programas mais antigos também. www.senado.leg.br/rádio. Então vê se não me esquece. Até mais ver semana que vem, compadraiada.
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19: Olá, eu me chamo Davidson Passos e gostaria muito de ouvir a música do Raul Seixas, Maluco Beleza. Aquele abraço.

0: 7h42.
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2: Olá, Rádio Câmara, meu nome é Marcos Vinícius, eu falo de Brasília e eu gostaria de ouvir a Anunciação com Alceu Valença. Obrigado.

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19: Oito e cinco. 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
0: Meu nome é Ana Carolina, eu sou de Sete Lagoas e eu queria indicar Casinha Branca, da Roberta Campos.

Oi, eu sou a Arielle, eu sou da cidade de Mauá, São Paulo, e eu gostaria de ouvir na Rádio Câmara a música Chamego, da banda Capim Limão. Um beijo para toda a equipe e para todos os ouvintes.

0: 8h15. 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
1: Gostaria de ouvir Tiro ao Álvaro, de Elis Regina.
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0: Aqui é Lúcia Roque de Rio Preto, Minas Gerais. Eu gostaria de ouvir a música O Que É O Que É, do Gonzaguinha.
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22: Oito e trinta e cinco.

formar corretamente a consciência. A consciência é a voz interior que nos orienta, aprovando ou reprovando nossas ações. Ela deve ser formada, lapidada e iluminada pela fé. Eu repito, a nossa consciência, ela tem que ser formada, lapidada e iluminada pela fé. No entanto, muitas vezes erramos, porque nos afastamos desta voz, dando mais valor às coisas materiais do que à vida espiritual. O que acontece? A consciência pode ser enfraquecida, ou o que é pior, a consciência acaba ficando deformada. Um conceito importante nesta formação da consciência é o conceito que liberdade não é libertinagem. Liberdade não é libertinagem. Cristo nos libertou para a prática do bem. A verdadeira liberdade, entenda bem, não é o direito de fazer tudo o que se quer, mas a capacidade de escolher o que é correto. No entanto, mesmo querendo o bem, todos experimentamos uma resistência interna ao bem. Sabe aquele sentimento que todos temos quando nossa consciência sabe o que é certo, mas a nossa vontade nos puxa para o erro? São Paulo, o grande apóstolo, descreve que ele mesmo passou por esta batalha, e ele fala com uma precisão cirúrgica em sua carta aos Romanos. Por isso vou ler a palavra de Romanos, carta aos Romanos, capítulo 7, versículo 15 e depois 18 a 19. Vamos ouvir. Romanos, capítulo 7, versículo 15. No entanto, absolutamente o que faço, entendo absolutamente o que faço, pois não faço o que quero, mas faço o que aborreço. E continuando no versículo 18. Eu sei que em mim, isto é, na minha carne, não habita o bem, porque o querer o bem está em mim, mas não sou capaz de efetuá-lo. Não faço o bem que eu quereria, mas o mal que não quero. Vou ler mais uma vez. Capítulo 7 de Romanos, versículo 15. Não entendo absolutamente o que faço, pois não faço o que quero. Faço o que o aborreço. Versículo 18. Eu sei que em mim, isto é, na minha carne, não habita o bem, porque o querer o bem está em mim, mas não sou capaz de efetuá-lo. Versículo 19. Não faço o bem que quereria, mas o mal que não quero. Palavra do Senhor, graças a Deus. Bom, acabamos de ouvir Paulo falar que ele sabe o que quer, mas faz o que não quer. E ele se questiona, por que isso acontece? É importante entender que em Paulo, toda vez que ele fala carne, ele está falando das coisas do mundo, das volúpcias da carne. Então, só para distinguir das coisas do céu. Com certeza,
Este é um dos textos mais profundos e diretos sobre a batalha entre a consciência, a vontade e a liberdade. O que é que está em batalha aqui? A consciência, a vontade e a liberdade. E isso nos leva a refletir a luta da consciência. São Paulo admite que a consciência, o ir, a luta da consciência. São Paulo admite

Sozinhos, somos prisioneiros desse conflito. A paz da consciência só é plena quando nos entregamos a Jesus Cristo, que nos dá a força para realizar o bem que a própria razão aprova. Um outro tópico importante nessa formação da consciência é a educação da vontade. O texto que acabamos de ouvir reforça que não basta saber o que é certo. Este é um ponto, saber o que é certo. É preciso dar um segundo passo. É preciso treinar a vontade e o espírito para que a liberdade seja usada para o bem. Compreendeu isso? É preciso saber o que é certo, mas é preciso treinar a liberdade, treinar a alma, treinar o espírito, para que a liberdade seja usada para o bem. E aí entra um outro aspecto importante da formação da consciência, que é o compromisso do livre-arbítrio. Todos nós temos o livre-arbítrio e Deus respeita a nossa autonomia e jamais nos obriga a segui-lo. Contudo, somos responsáveis pelas consequências de nossas escolhas. Pode ter certeza. No uso do livre-arbítrio, nós somos responsáveis e sofremos as consequências das nossas escolhas. Por exemplo, como o próprio Jesus disse, ganhar o mundo inteiro e perder a si mesmo. Entende? É o maior risco do mal do uso da liberdade. E Jesus já nos advertiu sobre isto, de que adianta o homem ganhar o mundo inteiro e perder a sua própria vida. É um grande risco que podemos correr. Por isso, temos que pensar em educar a virtude. Educação e virtude. Dois caminhos importantes. Vamos falar sobre isso. A consciência, nós estamos falando de como formar a consciência. Ela deve ser educada e endireitada pela razão e pela fé. Vou repetir, porque é um conceito muito importante. A consciência, a minha, a sua, deve ser educada e endireitada pela razão e pela fé. Por quê? Porque nós podemos pensar assim: o que acusa a minha consciência é a verdade, se não acusa, não é. A minha consciência é o foro último da verdade. Não é assim. Como eu disse antes, uma consciência pode ficar prejudicada, enfraquecida, lasciva. Por quê? Porque não treina, não exercita, não trabalha. Então, nós temos que formar a nossa consciência, educar nossa consciência e, se preciso for, endireitar nossa consciência pela razão e pela fé. Os pais, e aqui um recadinho, são os primeiros responsáveis por esta formação, devendo guiar os filhos pelo exemplo da divina lei. Escutou, pai? Vocês são os primeiros a educar os filhos na formação da consciência da plena lei. É preciso também ter a vitória sobre o medo. O medo, ele paralisa. O medo é da natureza humana, mas quando ele é exacerbado, ele paralisa e ele nos desvia do caminho certo. Então, uma consciência reta busca a Deus por amor, que nós chamamos de contrição. Por que que eu vou buscar a Deus? Por amor. Isso é contrição. Por que eu vou procurar a confissão? Por amor. Isso é contrição. Por que eu vou procurar a Eucaristia?

por amor, isso é contrição. Do contrário, é buscar apenas pelo medo do castigo. E isso nós chamamos de atrição. Medo do inferno, confesso. Medo disso, vou à Eucaristia. Medo de que algo vai dar errado na minha vida. Então eu faço as minhas orações. Isso não é saudável. É uma consciência distorcida. Então nosso caminho é o amor, a contrição. Agir por medo do castigo é atrição e não é bom. Este equilíbrio gera a verdadeira paz interior. No Catecismo da Igreja Católica, quando fala sobre a consciência moral, e aqui vou citar o número 1778. Repito, Catecismo da Igreja Católica, 1778, diz assim: a consciência moral é um julgamento da razão pelo qual a pessoa humana reconhece a qualidade moral de um ato concreto. Escutou? É um julgamento da razão pelo qual a pessoa humana reconhece a qualidade moral de um ato concreto que vai praticar, que está prestes a praticar, ou que já praticou. Importante isso. Em tudo o que diz e faz o homem, nós, seres humanos, somos obrigados a seguir fielmente o que se sabe ser justo e correto. Você compreendeu? Nós, seja naquilo que vamos fazer, prestes a praticar, que já praticamos ou praticaremos, temos que ter um julgamento da razão. Não é mero impulso. Não pode ser simplesmente um fazer porque tenho vontade. Então, isso requer que tenhamos e formemos uma consciência reta. Como formar uma consciência reta? Se esse é um pressuposto, para treinar a alma e agir com retidão, o cristão, basicamente, eu, você, todos nós que somos batizados, devemos utilizar três instrumentos fundamentais. Então, estamos falando de como formar a consciência. Primeiro, a palavra de Deus. A palavra de Deus funciona como uma bússola para as nossas decisões. Quanto mais conhecemos a palavra de Deus, quanto mais ela é internalizada, quanto mais ela decantar dentro de nós, e a palavra de Deus se transformar em algo tão natural dentro de nós, mais ela será uma bússola na hora das decisões. Isso aqui é reto, isso aqui é errado, isso aqui é certo, isso aqui é errado, isso aqui é a vida, isso aqui é a morte. Palavra de Deus. Segundo, fazermos exame de consciência. O que é um exame de consciência? Já ouviu essa palavra, né? É confrontar as nossas próprias atitudes com a cruz de Jesus. Explico melhor. Quando eu falo cruz de Jesus, é Jesus que foi radicalmente obediente ao Pai até a morte e morte de cruz. Então é a obediência ao Pai. Então confrontar as minhas atitudes com, em última análise, as atitudes de Jesus Cristo, que nós falamos cruz de Jesus. Então, aquela coisa simples, diante de algo a ser feito, como faria Jesus? Você entendeu porque a palavra de Deus é importante? Se eu desconheço o que fez Jesus, não saberei ter um direcionamento. Então, conhecendo a vida de Jesus Cristo, a vida da Igreja, eu terei essa bússola.
fazendo o exame de consciência, segundo passo. Terceiro, a oração. É de grande importância pedir os dons do Espírito Santo para discernir os sinais dos tempos. Pedir, Espírito Santo, ilumine as circunstâncias da minha vida. Eu estou vivendo um momento difícil, Senhor. Eu não sei que caminho tomar, eu me sinto numa encruzilhada. Eu não sei que rumo dar à minha existência. Mesmo em coisas concretas, este emprego, aquele emprego, fazer isto, fazer aquilo, está chegando a hora de noivar, de casar, como agir, ou uma família, um casal numa crise matrimonial, como agir? Pedir o Espírito Santo para dar esses sinais e esse discernimento na consciência. Então, o contrário de agir no impulso da raiva, no impulso da mágoa, no impulso do desejo, é o contrário. A consciência é o lugar mais íntimo onde Deus fala ao nosso coração. Cada decisão, ela vai moldando a nossa vida. O bem nos conduz à paz e à luz. O mal nos afasta e nos escraviza. Não por acaso, o primeiro salmo da Bíblia nos fala de dois caminhos: o caminho do bem, o caminho do mal. Então, o bem nos leva à paz e à luz. Acredite, uma decisão para o mal nos afasta, nos escraviza e nos apequena. Nós nos tornamos escravos de tão poucas coisas e tão facilmente. Fica a pergunta: hoje somos escravos do quê? Por isso, somos chamados a viver com uma consciência reta, iluminada pela palavra de Deus, guiada pela razão e fortalecida pela graça. Iluminada pela palavra de Deus, guiada pela razão, fortalecida pela graça. É assim que caminharemos com segurança no caminho que nos leva à plena vida. Formar a nossa consciência. Vamos rezar? Em nome do Pai, do Filho, do Espírito Santo. Amém. Senhor, iluminai nossa consciência, para que saibamos escolher o bem. Fortalecei nossa vontade, para seguir a vossa verdade e viver na vossa luz. Ajudai-nos a usar bem nossa liberdade e a caminhar sempre convosco. Que em todas as nossas decisões busquemos sempre a vossa vontade, para viver em paz nesta vida e alcançar a alegria eterna. Amém. O Senhor esteja convosco, Ele está no meio de nós. Que a bênção de Deus, por intercessão de Nossa Senhora do Carmo, São Pio de Pietrelcina, nos méritos das Santas Chagas, os abençoe em nome do Pai, do Filho e do Espírito Santo. Amém. Até a próxima catequese. Espero que...

0: vosso ventre, Jesus. Santa Maria, Mãe de Deus, rogai por nós, pecadores, agora e na hora de nossa morte. Amém. Rogai por nós, Santa Mãe de Deus, para que sejamos dignos das promessas de Cristo. Glória ao Pai, ao Filho e ao Espírito Santo, como era no princípio, agora e sempre. Amém. Glória ao Pai, ao Filho e ao Espírito Santo, como era no princípio, agora e sempre. Amém. Glória ao Pai, ao Filho e ao Espírito Santo, como era no princípio, agora e sempre. Amém. Oremos. Infundi, Senhor, vos rogamos, a vossa graça em nossos corações, para que nós, conhecendo pela anunciação do anjo a encarnação de Jesus Cristo, vosso Filho, cheguemos por sua paixão e morte de cruz à glória da ressurreição. Pelo mesmo Cristo, Senhor nosso. Amém.
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tempo comum. Nossa saudação a todos que nos acompanham pela Rádio e TV Nazaré e pelo Facebook. Hoje rezaremos pelas seguintes intenções. Queremos agradecer pelo dom da vida de Sandra Bressan, Jaqueline Goulart, Marcine Dante e Ana Júlia da Silva Bento, e pela vida de Miguel Rodrigues Dias Hoffmann, e pela vida, né, pela graça da vida de José Henrique Maciel Bernaques. Rezamos também pela saúde de Helenita de Oliveira Brás, Olívia Pereira da Silva, de Souza de Jesus, Luz Margorete Reis, Maria José, Vanessa Souza Bressan, Orivaldo Donizete Monerato e Herotildes Viegas. Pelo descanso eterno de Leonídio Sumaio Brás, Adriano Nogueira da Silva, Marlene de Oliveira Brás, Jair Pereira de Jesus, José Francisco Parada Salcedo, Wilson Locatelli, falecidos da família Pedra da Silva, José Almiro Montes, 2 anos, Raimunda Angélica Canezin, 1 ano de falecimento, por todas as almas, pelos falecidos da família Telasque, Dombrowski, Volisque, Adão de Oliveira Carvalho, Henrique Souza Rosa e Noeli Correia, e pelos falecidos da família Cardoso e Dalla Valle. Com alegria, nossa comunidade acolhe hoje, de modo especial, as famílias que participam do itinerário de inspiração catecumenal para a preparação de pais e padrinhos para o batismo. Hoje, de maneira especial, Deus chama essas famílias para uma caminhada de fé. Pais, mães, padrinhos e madrinhas são convidados a entrar mais profundamente na vida cristã e a compreender que o batismo não é apenas um momento celebrado na vida da criança, mas o início de uma caminhada que precisa ser acompanhada dentro da família e da comunidade. E de modo especial também acolhemos os jovens que estão fazendo o encontro vocacional com o tema Teu perfume eu exalo, lema Porque somos para Deus o bom perfume de Cristo. Estão presentes diversas paróquias da nossa diocese. Rezemos pelo discernimento vocacional de cada um e por todas as vocações. Cantemos.

0: Em nome do Pai, e do Filho, e do Espírito Santo.
1: Amém.
0: A graça de nosso Senhor Jesus Cristo, o amor de Deus que é nosso Pai, e a comunhão do Espírito Santo estejam sempre convosco.
1: Bendito seja Deus que nos reuniu no amor de Cristo.
0: Primeira oração na Santa Missa é a oração da humildade, a oração da misericórdia, a oração que reconhece que somos pecadores e pedimos e clamamos a Deus pela paciência, pelo perdão e pela paz. Cantemos.

0: Deus Todo-Poderoso, tenha compaixão de nós, perdoe os nossos pecados e nos conduza à vida eterna.
1: Amém.
2: Amém.

0: Oremos. Ó Deus, que resumistes toda a sagrada lei no amor a vós e ao próximo, concedei-nos que, observando os vossos mandamentos, mereçamos chegar à vida eterna. Por nosso Senhor Jesus Cristo, vosso Filho, que é Deus, e convosco vive e reina na unidade do Espírito Santo por todos os séculos dos séculos.
1: Amém. Leitura do livro do profeta Isaías. Buscai o Senhor enquanto pode ser achado. Invocai-o enquanto ele está perto. Abandone o ímpio seu caminho, e o homem injusto suas maquinações. Volte para o Senhor, que terá piedade dele. Volte para nosso Deus, que é generoso no perdão. Meus pensamentos não são como os vossos pensamentos, e vossos caminhos não são como os meus caminhos, diz o Senhor. Estão meus caminhos tão acima dos vossos caminhos e meus pensamentos acima dos vossos pensamentos, quanto está o céu acima da terra. Palavra do Senhor.
2: Graças a Deus.

0: São Paulo aos Filipenses. Irmãos, Cristo vai ser glorificado no meu corpo, seja pela minha vida, seja pela minha morte. Pois, para mim, o viver é Cristo e morrer é lucro. Entretanto, se o viver na carne significa que meu trabalho será frutuoso, neste caso, não sei o que escolher. Sinto-me atraído para os dois lados. Tenho o desejo de partir para estar com Cristo, o que para mim seria de longe o melhor. Mas para vós, é mais necessário que eu continue minha vida neste mundo. Só uma coisa importa: vivei à altura do Evangelho de Cristo. Palavra do Senhor.
1: Graças a Deus.

0: O Senhor esteja convosco.
1: Ele está no meio de nós.
0: Proclamação do Santo Evangelho de Jesus Cristo segundo Mateus.
1: Glória a vós, Senhor.
0: Naquele tempo, Jesus contou esta parábola aos seus discípulos. O reino dos céus é como a história do patrão que saiu de madrugada para contratar trabalhadores para sua vinha. Combinou com os trabalhadores uma moeda de prata por dia e os mandou para a vinha. Às 9 horas da manhã, o patrão saiu de novo, viu outros que estavam na praça desocupados e lhes disse: ide também vós para a minha vinha, e eu vos pagarei o que for justo. E eles foram. O patrão saiu de novo ao meio-dia e às 3 horas da tarde e fez a mesma coisa. Saindo outra vez pelas 5 horas da tarde, encontrou outros que estavam na praça e lhes disse: por que estáis aí o dia inteiro desocupados? Eles responderam: porque ninguém nos contratou. O patrão lhes disse: ide vós também para minha vinha. Quando chegou a tarde, o patrão disse ao administrador: chama os trabalhadores e paga-lhes uma diária a todos, começando pelos últimos até os primeiros. Vieram os que tinham sido contratados às 5 da tarde e cada um recebeu uma moeda de prata. Em seguida vieram os que foram contratados primeiro e pensavam que iam receber mais. Porém, cada um deles também recebeu uma moeda de prata. Ao receberem o pagamento, começaram a resmungar contra o patrão: estes últimos trabalharam 1 hora só e tu os igualastes a nós, que suportamos o cansaço e o calor do dia inteiro. Então o patrão disse a um deles: amigo, eu não fui injusto contigo. Não combinamos uma moeda de prata? Toma o que é teu e volta para casa. Eu quero dar a este que foi contratado por último o mesmo que dei a ti. Por acaso não tenho o direito de fazer o que quero com aquilo que me pertence? Ou estás com inveja porque estou sendo bom? Assim, os últimos serão os primeiros e os primeiros serão os últimos. Palavra da salvação.
1: Glória a vós, Senhor.

irmãos e irmãs presentes aqui na nossa Igreja Mãe, a Catedral, irmãos e irmãs que rezam conosco de longe e de perto, irmãos e irmãs também que nos visitam, que vêm de outros estados, de outras regiões, de outras paróquias. Quero estender a minha saudação a este grupo de adolescentes e jovens que estão aqui nos primeiros bancos. Estamos tendo um encontro vocacional e eles vieram para este encontro porque se sentiram também talvez intrigados, talvez incomodados, talvez chamados. É um encontro vocacional de discernimento. Um dia eu fiz isso que vocês estão fazendo. Faz 43 anos que eu fiz. Ninguém sabia o que poderia vir pela frente. Quando o padre me mandou um cartão e estava escrito na frente: é a tua face que eu procuro, era o rosto de Jesus. Lembro como hoje. E naquele cartão o padre disse: se você quiser vir para o seminário no mês de março de 1984, você é bem-vindo. Não sei o que Deus está dizendo para vocês hoje. Fiquemos atentos e abertos aos sinais de Deus. E ontem eles me perguntavam: quando eu senti a certeza de seguir a vocação, que sinais, o que foi? Não tinha WhatsApp, né? Não tinha internet na época. E também hoje Deus não... pode falar também pelo WhatsApp, pode falar pela internet, mas Deus fala muito mais do que isso. Fiquemos atentos. Pediria que tenhamos a humildade de colocar-se à disposição para a verdade de Deus. E os caminhos vão se esclarecendo. Talvez as comunidades saibam dizer e definir quais são os sinais vocacionais. Todos aqueles que me perguntavam: vai ser padre? Eu nunca respondi que sim. Eu só dizia: olha, se o meu jeito serve, se o meu estilo serve para ser padre, se as minhas palavras servem. É mais o estilo, mais o jeito, é mais o testemunho, se a vida de oração é frequente, se gosta de estar na comunidade, se gosta das pessoas, se gosta de ajudar os outros, se gosta de servir, são os sinais visíveis da vocação. Eu imagino que vocês vão voltar para casa intrigados ainda, tá? Assim foi com os profetas, assim foi com os santos. Ninguém nunca teve toda a clareza de uma hora por outra. E vocês estão no caminho. O mais importante é que vocês vieram. Já colocaram a sua vida à disposição. O discernimento vai vir com calma e com oração. Queridos irmãos e irmãs, nós hoje também vamos apresentar ao Senhor o José, que está completando a quarta geração. Que bonito, né?
os avós e os bisavós, os pais, de geração em geração, a história de Deus precisa ser transmitida. Quero saudar também os que estão animando. É a primeira vez que eu vejo todos aqui e agradeço. Muito obrigado. Jovens animadores, jovens são a igreja, jovens são a esperança. E depois do congresso ficou mais claro ainda para mim, além do Emaús e dos outros movimentos, ficou mais claro para mim que os jovens são portadores de salvação. E eu tenho certeza disso. A salvação está no coração do jovem, está na sua alma, está na sua bondade. E na medida em que eu fico idoso e vou envelhecendo, se Deus quiser, eu sinto a tranquilidade, porque o mundo vai estar em boas mãos, em bons corações, em pessoas de fé e de oração. Queridos irmãos e irmãs, também hoje temos casais do itinerário do batismo que vão ser também apresentados e invocada a oração. Eu estou com o livreto da liturgia da palavra e fiz questão de sublinhar alguma coisa, porque algumas perguntas hoje devem nos ajudar a pensar os pensamentos de Deus. Buscai o Senhor enquanto pode ser achado, invocai-o enquanto ele está perto. Meus pensamentos não são como os vossos pensamentos, e vossos caminhos não são como os meus caminhos, diz o Senhor. Estão meus caminhos tão acima dos vossos caminhos, e meus pensamentos acima de vossos pensamentos. São as palavras de Deus. Porque quando olhamos para o Evangelho de hoje, a mim me pergunto, como entender a justiça de Deus? Como entender a bondade de Deus? O patrão que convidou gente para a sua vinha, às 5 horas da manhã, às 9 horas, ao meio-dia, prometendo uma moeda de prata pela diária, às 15 horas de novo, passou às 17 horas na praça, e ainda tinha gente lá, e o patrão perguntou: por que estáis aqui o dia inteiro desocupados? E eles respondem: é porque ninguém nos contratou. Quem são estes que não foram contratados? Onde estão? Eu sempre me recorro a uma história que serviu de lição para a minha vida. Quando eu leio esta passagem, eu me reporto àqueles que ficam no entorno da rodoviária, que até preferem morar ali. Como entender? Não sei se temos o direito de entender. Uma vez eu fiz uma experiência que eu vou levar para a eternidade. Eu me aproximei, era uma sexta-feira de tarde, pelas 5 horas da tarde, fiquei mais que uma hora ali e sentei no chão com eles. Sentei no chão. Um deles estava preparando um baseado e conversava, contando a história, e continuou.
os outros da mesma forma. E vinham chegando mais e mais. Eram quatro grupos. Lá pelas tantas, depois de longa conversa, um deles perguntou: o senhor é um juiz? Eu disse: não, eu não sou um juiz. O senhor é um delegado? Não, eu não sou um delegado. O senhor é um agente da polícia? Não, eu não sou. Eu sou padre, não falei que era bispo. Eu sou padre, eu falei. Ele disse, um deles: nunca veio um padre aqui. Para mim foi como um tapa, para ser bem verdade. Nunca veio um padre aqui. E quase sempre, todos nós, de maneira até sem maldade, nós fazemos julgamentos. E no andar da conversa chegou um pai de 50 anos e o filho de 25. Eles tinham ido para a fazenda na segunda-feira, trabalharam a semana, ganharam a sua jornada e vieram para o ponto. Vieram para o ponto. Um já estava drogado. E eu fiquei lá conversando e escutando. Agora, uma coisa que também dá para partilhar, para dizer o que se passa dentro deles. Lá pelas tantas chegou o corotinho de cachaça, e tinha um pouquinho só. Tinha começado no grupo de cima, passou pelo outro, e estava no fim. Aí ele disse: o próximo começa aqui e o senhor vai ajudar a pagar. Sorte que eu tinha uns troquinhos. Qual é a lição disso? Parece tudo absurdo, parece condenável. Se um tem cachaça, todos têm cachaça. Se um tem marmita, todos têm marmita. Se um tem Coca-Cola, um litro de Coca-Cola, quem passa pela rua é bem-vindo e pode tomar. Se um tem dinheiro, todos têm dinheiro. É incrível. A gente não consegue, sem ter esta experiência demorada com eles, para eles dizerem como é a vida, por que que estão ali, de onde vieram, que é muito interessante. Então a gente fica com uma visão, não sei nem dizer que visão que nós podemos ter, talvez distorcida, mas quando nós nos aproximamos, sentimos o cheiro da realidade, também levamos lições. Entre eles existe muita solidariedade, existe respeito entre eles. Pode ser que volta e meia, como nós também, alguma palavra estranha, alguma coisa a mais também. Mas eu conto este fato porque o Evangelho fala do patrão que foi à praça e fala dos desocupados, aqueles que nunca foram contratados. Eu tento pensar quem poderiam ser. Talvez sejam aqueles que também não foram evangelizados, aqueles que não foram tocados pela proximidade da igreja quando dizem: nunca veio um padre aqui. Nunca veio um padre aqui. Nós achamos até errado, às vezes, que algum padre se aproxime desse tipo de gente, desse tipo de irmão. Quando eu vou para o Guatá fazer missão, de casa em casa ou nas serrarias, passo vários dias por lá, 4, 5 dias, em Guariba também, em Taquarussu, eu entendo melhor São Paulo. Olha a leitura de hoje de São Paulo.
Cristo vai ser glorificado no meu corpo, seja pela minha vida, seja pela minha morte. Quer vivos, quer mortos, pertencemos ao Senhor, somos de Deus. Pois para mim o viver é Cristo, e olha, o morrer seria lucro. Entretanto, se eu viver na carne significa que meu trabalho está frutuoso, olha que interessante. Se a vida de Paulo, missionário, pregador, servo de Deus, é frutuoso estar nas comunidades, então, diz Paulo, é necessário para vocês que eu continue aqui. Embora, se eu morresse e fosse para Cristo, para mim seria lucro. Sinto-me atraído para os dois lados. Tenho o desejo de partir para estar com Cristo, o que para mim seria de longe o melhor. Mas para vós é mais necessário que eu continue minha vida neste mundo. Só uma coisa importa: vivei à altura do Evangelho de Cristo. Quando eu fui na última vez lá no Guatá, Três Fronteiras, depois de 4, 5 dias de missão, lembro como hoje, quando estava a uns 500 metros da vila, eu parei o carro, já tinha saudades. Já senti saudades. Voltei os braços e as mãos na direção das famílias e pedi que Deus o cuidasse. Eu entendo melhor, Paulo, quando a gente faz esse tipo de experiência na proximidade das pessoas, das famílias. Estava vindo e já senti saudades. Paulo fala desta maneira porque ele vivia nas comunidades e tinha comunidades que também talvez ele tinha já consciência que não conseguiria voltar. E então Paulo escreve um bilhete ou escreve uma cartinha elogiando para que permaneçam firmes na fé. Paulo sabia que as comunidades eram frágeis porque era o começo da evangelização e poucas eram as pessoas que assumiam o evangelho, mas Paulo queria confirmá-las para que elas continuassem, para que elas fiquem firmes. Não é diferente em nossas comunidades, quando são poucas as pessoas que aguentam o tirão, que aguentam a evangelização, que aguentam o cuidado da catequese e da liturgia. Eu quero avançar para concluir o cuidado da catequese e da liturgia.

aguentamos o dia inteiro, no mínimo vamos ganhar mais. Tanto que se queixaram, como pode? Por que ganhar igual? E aí o patrão diz, eu não quero ser injusto com você, eu combinei uma moeda de prata, e quero dar para você o que é justo, e não posso fazer o que quero com aquilo que me pertence, ou está tendo inveja porque sou bom. Olha só essas palavras. Uma vez assisti a uma briga de dois irmãos. Eu não sabia o que dizer. Puxar para um era contra o outro. Dar razão para o outro era contrário ao outro. Aí eu disse para eles, o que significa ser bom nesta hora? A briga acabou. Acabou. O que significa ser bom? Por isso, pensar na justiça de Deus, pensar na bondade de Deus, o que significa essa bondade? O que significa esta moeda de prata igual para aqueles que trabalharam desde cedo e até os últimos que trabalharam uma hora só? Tem gente que nasce no colo de papai e mamãe, já estão na missa, são batizados, tem a catequese, tem a liturgia, tem a primeira eucaristia, tem a crisma, tem o casamento, morrem na igreja, vivem e morrem na igreja, e ganham a vida eterna, com certeza. E tem aqueles, que é até engraçado, nascem nos braços de mamãe, vêm para a igreja no colo, recebem a catequese, recebem a primeira eucaristia, se crismam e depois passam um tempo longe, se afastam. Aos 45 anos, quando os filhos estão dizendo, papai, por que não comunga? Mamãe, por que não comunga? Aí a ficha começa a cair e os papais mudam de vida e voltam para a igreja, voltam para a caminhada de fé. São aqueles do meio-dia. E ganharam o prêmio, a mesma moeda de prata, a vida eterna igual. Tem outros que não nascem na igreja, não participam da igreja. E lá no finalzinho da vida, está se dando conta, puxa vida, e agora estou na porta da morte, nunca acreditei, nunca rezei, nunca fui à igreja, e onde é que eu vou agora? Onde é que eu vou agora? E aí cai a ficha e a conversão, porque Deus não quer perder a nenhum daqueles que Ele criou. Então vem a conversão, são aqueles das 5 horas da tarde, e ganharam a mesma moeda, a vida eterna. Como entender a justiça de Deus? O nascer é igual para todos. Viver e conviver pode ser diferente entre nós, mas a morte é igual. Por isso, quer vivos, quer mortos, somos de Cristo, pertencemos a Cristo. Paulo, então, tem razão ao dizer isso. Queridos irmãos e irmãs, pensemos esta bondade de Deus. Eu lembro lá no sul, quando eu leio este evangelho, eu li hoje cedo lá no mosteiro, e eu dou risada. Por que que eu dou risada? Porque eu me lembro, lá no sul, alguém dizia no dialeto italiano, certi nantri sbagliata la Bíblia. Nós estamos certos e a Bíblia que está errada. Por quê? Porque parece que a Bíblia fala diferente, pensa diferente do que é o mundo. Logo, vimos que esse patrão, aparentemente, agiu injustamente, porque pagou igual uma moeda de prata para quem trabalhou o dia inteiro e quem trabalhou uma hora só. Entender a justiça de Deus, a bondade de Deus, os pensamentos de Deus, aqui exige oração, paciência, humildade,

0: e ajustar-se à misericórdia e aos pensamentos de Deus. E entre nós, na família, no seminário, quando eu fui reitor, não entram os ciúmes. Um seminarista acha que o reitor está só do lado do outro seminarista. Às vezes um irmão diz, mas papai está só do lado do meu irmão, sempre eu que apanho. Não existe isso também em nossas famílias, um certo ciúmes, e achando que o papai e a mamãe não fazem justiça com os próprios filhos. E o papai acha que nunca agiu errado e nunca agiu com injustiça, mas sempre se esforça para fazer o justo, para fazer o certo e fazer o correto de maneira diferente para todos. Porque uma vez o pároco me dizia que era a maior injustiça tratar a todos iguais, porque as pessoas são diferentes. Um pode ter nascido mais inteligente, o outro pode ser mais ligeiro, mais rápido, mais ágil, o outro pode ser mais lento. Então, aquele que é mais lento tem que ir devagar, caminhar junto para que ele venha e chegue também na hora certa. O tratamento e o acompanhamento é diferente daquele que vai na frente na corrida. Às vezes tem que puxar um pouco até. Mas, irmãos e irmãs, eu queria, concluindo esta partilha da palavra, que é muito forte, que é muito bonita, e ela só há de nos ajudar quando Paulo sintetiza, quer vivos, quer mortos, somos de Deus, somos de Cristo, não tem escapatória. E Deus insiste até o último momento, para que não se perca nenhum daqueles que tu me confiaste, na oração final de Jesus. Foi enviado para salvar a todos. Pensemos e rezemos para que os nossos pensamentos, nossa justiça, nossa bondade, se equiparem com o tempo, com o treino, com a oração, se equiparem à justiça, ao pensamento e à bondade de Deus. Peçamos também o dom de entender. E ao entender, aceitar que Deus é assim. E é eu que tenho que me ajustar do jeito de Deus. Creio em Deus Pai, Todo-Poderoso, Criador do céu e da terra.
1: E em Jesus Cristo, seu único Filho, nosso Senhor, que foi concebido pelo poder do Espírito Santo, nasceu da Virgem Maria, padeceu sob Pôncio Pilatos, foi crucificado, morto e sepultado, desceu à mansão dos mortos, ressuscitou ao terceiro dia, subiu aos céus, está sentado à direita de Deus Pai Todo-Poderoso, donde há de vir a julgar os vivos e os mortos. Creio no Espírito Santo, na Santa Igreja Católica, na comunhão dos santos, na remissão dos pecados, na ressurreição da carne e na vida eterna. Amém.
0: Nossas preces apresentemos ao Senhor e depois de cada invocação, rezemos, Senhor, escutai a nossa prece.
2: Senhor, escutai a nossa prece. Pela Santa Igreja de Deus, Assembleia dos Redimidos, para que assuma com vigor a sua missão de transformar o coração da humanidade e ser sinal de paz e da gratuidade de Deus, rezemos com confiança.
3: Senhor, escutai a nossa prece.
2: Por nós, discípulos e discípulas do Senhor, para que não nos deixamos guiar pelos falsos valores da pretensão de honra e prestígio e pela cultura da meritocracia, mas sejamos guiados pela graça de Deus. Rezemos com confiança.
3: Senhor, escutai a nossa prece.
2: Pelas pessoas desempregadas, para que jamais percam a fé e a esperança, providência de Deus, que não abandona seus filhos e filhas, mas seja perseverantes na busca por melhores condições de vida, rezamos com confiança.
3: Senhor, escutai a nossa prece.
2: Pelas comunidades cristãs, para que nos lugares de missão, onde é urgente a luta contra a enfermidade, saibam testemunhar a presença de Cristo junto aos sofredores, rezemos com confiança.
3: Senhor, escutai a nossa prece.
2: Senhor, assim como no Evangelho chamais os trabalhadores para a vossa vinha, hoje chamais estas famílias para uma caminhada de fé e de compromisso. Abençoai os pais, padrinhos e todos os que participam deste itinerário, para que, iluminados pela vossa palavra, possa fortalecer sua fé e assumir com amor a missão de conduzir suas crianças no caminho de Jesus. Que este tempo de preparação seja para cada família uma oportunidade de encontro convosco e de renovação da vida cristã. Rezamos com confiança.
3: Senhor, escutai a nossa prece. Escutai, Senhor, a nossa prece. Por Cristo Jesus, na unidade do Espírito Santo.
1: Amém.

0: Orai, irmãos e irmãs, para que esta nossa família reunida em nome de Cristo possa oferecer um sacrifício que seja aceito por Deus Pai Todo-Poderoso.
1: Receba, Senhor, por tuas mãos este sacrifício, para a glória do seu nome, para o nosso bem e de toda a sua santa igreja.
0: Acolhei benigno, Senhor, nós vos pedimos, as oferendas do vosso povo, para que alcancemos pelos celestes sacramentos o que professamos fielmente pela fé. Por Cristo nosso Senhor.
1: Amém.
0: O Senhor esteja convosco.
1: Ele está no meio de nós.
0: Corações ao alto.
1: O nosso coração está em Deus.
0: Demos graças ao Senhor nosso Deus.
1: É nosso dever e nossa salvação.
0: Na verdade, é digno e justo. É nosso dever e salvação dar-vos graças sempre e em todo lugar. Senhor Pai Santo, por vosso amado Filho Jesus Cristo. Ele é a vossa palavra pela qual tudo criastes. Ele é o nosso Salvador e Redentor, que se encarnou pelo Espírito Santo e nasceu da Virgem Maria. Ele, para cumprir a vossa vontade e adquirir para vós um povo santo, estendeu os braços na hora de sua paixão, a fim de vencer a morte e manifestar a ressurreição. Por isso, com os anjos e todos os santos, proclamamos vossa glória, cantando a uma só voz.

0: Na verdade, ó Pai, vós sois santo, fonte de toda santidade, santificai, pois, estes dons, derramando sobre eles o vosso Espírito, a fim de que se tornem para nós o corpo e o sangue de nosso Senhor Jesus Cristo.
1: Enviai o vosso Espírito Santo,
0: estando para ser entregue e abraçando livremente a paixão. Jesus tomou o pão, pronunciou a bênção de ação de graças, partiu e o deu a seus discípulos, dizendo: tomai todos e comei, isto é o meu corpo que será entregue por vós.

0: Do mesmo modo, no fim da ceia, ele tomou o cálice em suas mãos e, dando graças novamente, o entregou a seus discípulos, dizendo: Tomai todos e bebei. Este é o cálice do meu sangue, o sangue da nova e eterna aliança, que será derramado por vós e por todos para a remissão dos pecados. Fazei isto em memória de mim. Mistério da fé.
1: Anunciamos, Senhor, a vossa morte e proclamamos a vossa ressurreição. Vinde, Senhor Jesus.
0: Celebrando, pois, o memorial da morte e ressurreição do vosso Filho, nós vos oferecemos, ó Pai, o pão da vida e o cálice da salvação, e vos agradecemos porque nos tornastes dignos de estar aqui na vossa presença e vos servir.
1: Aceitai, ó Senhor, a nossa oferta.
0: Suplicantes vos pedimos que, participando do corpo e sangue de Cristo, sejamos reunidos pelo Espírito Santo num só corpo.
1: O Espírito nos una num só corpo.
2: Lembrai-vos, ó Pai, da vossa Igreja que se faz presente pelo mundo inteiro e aqui convocada no dia em que Cristo venceu a morte e nos fez participantes da sua vida imortal. Que ela cresça na caridade em comunhão com o Papa Leão, com o nosso Bispo Neri, os bispos do mundo inteiro, os presbíteros, os diáconos e todos os ministros do vosso povo.
1: Lembrai-vos, ó Pai, da vossa Igreja.
3: Lembrai-vos também na vossa misericórdia dos nossos irmãos e irmãs que adormeceram na esperança da ressurreição, e de todos os que partiram desta vida, acolhei-os junto a vós, na luz da vossa face.
1: Concedei-lhes, ó Senhor, a luz eterna.
3: Enfim, nós vos pedimos, tende piedade de todos nós, e dai-nos participar da vida eterna, com a Virgem Maria, Mãe de Deus, São José, seu esposo, os apóstolos, e todos os santos que neste mundo viveram na vossa amizade, a fim de vos louvarmos e glorificarmos por Jesus Cristo, o vosso Filho.

0: Pai nosso, que estais nos céus, santificado seja o vosso nome. Venha a nós o vosso reino, seja feita a vossa vontade, assim na terra como no céu. O pão nosso de cada dia nos dai hoje. Perdoai-nos as nossas ofensas, assim como nós perdoamos a quem nos tem ofendido. E não nos deixeis cair em tentação, mas livrai-nos do mal. Livrai-nos de todos os males, ó Pai, e dai-nos hoje a vossa paz. Ajudados pela vossa misericórdia, sejamos sempre livres do pecado e protegidos de todos os perigos, enquanto aguardamos a feliz esperança e a vinda do nosso Salvador, Jesus Cristo.
1: Vosso é o reino, o poder e a glória para sempre.
0: Senhor Jesus Cristo, dissestes aos vossos apóstolos: eu vos deixo a paz, eu vos dou a minha paz. Não olheis os nossos pecados, mas a fé que anima a vossa igreja. Dai-lhe segundo o vosso desejo a paz e a unidade. Vós que sois Deus com o Pai e o Espírito Santo.
1: Amém.
0: A paz do Senhor esteja sempre convosco.
1: O amor de Cristo nos uniu.

0: Felizes os convidados para a ceia do Senhor. Eis o Cordeiro de Deus. Eis aquele que tira o pecado do mundo.
1: Senhor, eu não sou digna de que entreis em minha morada, mas dizei uma palavra e serei salva.

0: Oremos, irmãos e irmãs. Sustentai, Senhor de bondade, com vosso constante auxílio, os que reconfortais com os vossos sacramentos, para podermos colher os frutos da redenção na liturgia e na vida, por Cristo nosso Senhor.
1: Amém. Avisos paroquiais. 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Iniciaremos nesta quarta-feira, dia 23 de setembro, com a Santa Missa de Abertura, presidida por Dona Eri. A partir de quinta-feira, cada um siga o seu horário de oração, conforme divulgado nos grupos da paróquia. Um aviso também, estaremos no final da missa vendendo os pães de Santa Clara, das irmãs do Mosteiro, São Francisco e Santa Clara. Colabore com essa obra.
0: Tenho que justificar a minha ausência. Eu, na verdade, eu começo hoje uma viagem. Eu vou de carro até o sul, que na sexta-feira foi sepultada uma cunhada minha. O meu irmão já morreu há uns 13 anos e agora a cunhada também foi. E eles tinham adotado uma menina desde pequena e eu sou o padrinho. E o que, que a igreja ensina quando não tem mais o pai e a mãe? O padrinho tem que fazer a sua parte. E a sobrinha, a menina, que tem 30 anos hoje, não casou ainda, namora, mas não casou. E ela estava muito desesperada. Dindo, o que, que eu faço? Dindo, grava uma mensagem. Enfim, ela foi. Uma cunhada muito querida, muito amada, muito ligada a esta menina, muito, muito. E ela cuidou muito bem desta mãezinha. Então eu vou fazer a minha parte, nem sei bem o que eu vou fazer, mas eu vou. O fato de estar lá, de estar junto, chorar um pouco e organizar algumas coisas. Então eu começo essa viagem hoje e voltarei dentro de alguns dias, não sei quantos, mas só para também dizer para vocês. Ontem nós tivemos, ontem e hoje, a Assembleia da Pastoral da Criança, Pastoral da Família, o Encontro Vocacional, e em Juruena são umas 350 mulheres em retiro. Agora vimos o Cerco de Jericó na quarta-feira aqui. Na quinta-feira vai ter missa lá no Torneio Leiteiro, que eu também tinha compromisso lá, fui cancelado. Mas eu quero avisar que está na hora de aquecer as canelas de novo. Dia 12 está ali, não é? Às 3 da madrugada, de segunda para terça-feira, nós vamos fazer a caminhada de Nossa Senhora Aparecida. Nós ganhamos um terreno que foi doação da família Toso, e lá se tornou este lugar especial, lugar sagrado. Muitas pessoas vão lá, rezam, com toda a liberdade, ali não tem nenhuma porta fechada, é o lugar do povo de Deus. Lá eu vi muitas coisas já, gente que sobe de joelhos, cumprindo promessas, graças alcançadas. Lá é o lugar de desabafo para Nossa Senhora. Eu vi muita gente chorando, desabafando para Nossa Senhora. Desabafar significa dizer tudo para a mãe. E pedir que a mãe escute e que a mãe dê atenção, como são as nossas mães. Então no dia 12, é de domingo para segunda-feira, nós vamos fazer às 3 da madrugada, vamos sair daqui em frente a nossa catedral. Vamos aquecendo as canelas, já disse, vamos nos preparando e vamos fazer sim esta caminhada para Nossa Senhora. Nós começamos o ano passado, e agora queremos continuar com essa tradição. E vivemos um tempo de tantas peregrinações, muitas caminhadas, Sexta-feira Santa, vamos ter uma caminhada de uns 40 quilômetros aqui em Juína também, lá para o mês de novembro. Então é um tempo de caminhadas, de peregrinações, também é espiritualidade. Então vamos nos preparar para o dia 12, quando chegarmos lá na gruta, nós vamos celebrar a Santa Missa, e de tarde, como de costume, às 17 horas sai a carreata daqui e vai até lá, e ao chegar, de novo, outra celebração, outra Santa Missa. E a mãezinha é nossa, o espaço sagrado é nosso, a devoção nós precisamos cultivar, precisamos agradecer, talvez ainda vamos pedir, porque sempre temos necessidades. É um lugar de devoção, é um lugar de religiosidade popular, nós achamos, e nós queremos valorizar, agradecendo desde o início, quando nós ganhamos aquele espaço, e agora se tornou, aliás, até em Juína, é o segundo lugar de ponto turístico. Quantos caminhoneiros que passam por ali, param, sobem, rezam, pegam a água e seguem a viagem. Quantos? De tantas vezes que eu vou lá, é muito difícil não ter ninguém. Sempre tem gente. É lugar de oração, é lugar de silêncio, é lugar de respeito com aquele espaço tão sagrado, tão querido para todos nós. Dia 12, às 3 da madrugada, nossa caminhada até a gruta. E sobre todos, agora, antes da bênção final, queremos chamar os meninos. Venham aqui na frente, vocês vão se ajoelhar aqui, e nós vamos dar fazer uma bênção de envio. Pode se ajoelhar. Pode subir um pouco se quiser. Isso. Aí. Ah, tem bastante? Olha ali, ó. Isso. Nós agradecemos porque vocês vieram. Fizeram a vossa parte. É o começo. Depois Deus vai fazer o caminho conosco e nós o faremos com Deus. O discernimento faremos juntos, e o padre Wagner, que já foi lá nas paróquias e foi fazer reunião, se encontrar com vocês, ele continua sendo o pastor que vai cuidar de vocês e do vosso discernimento. E nós agradecemos ao padre Wagner. Nós temos vocações na diocese, temos. E o que eu quero lembrar, aquilo que Dom Franco dizia: a nossa diocese é missionária, e Juína está olhando para a África, onde está faltando padre. Nós vamos olhar com carinho, ele dizia, no futuro Juína tem que ser missionária, enviando missionários, e até porque Juína tem recebido tanta ajuda e de tantos padres, tantos missionários. Senhor, abençoai estes vossos filhos que vieram para um encontro vocacional. Abençoai-os, abençoai o seu coração, a sua mente, o seu espírito, e fazei, Senhor, que eles sigam a vocação que é tua e que é dada a cada um. E que cada um siga a vocação que Deus lhe confiar. Dá-lhe, Senhor, a perseverança no caminho do bem. Dá-lhe, Senhor, a perseverança de servirem com alegria, de gostarem de pessoas e gostarem das comunidades, gostarem do estudo, gostarem das famílias. Abençoai o Senhor e continuai a conduzi-los. Em nome do Pai, e do Filho, e do Espírito Santo.
1: Amém.
0: Amém. E temos... os casais do itinerário. Onde estão? Cadê os casais do itinerário do batismo? Agora na igreja nós também temos o itinerário para o matrimônio e o itinerário para o batismo. Enquanto eles estão ali no meio, venha, cadê o José? Cadê o José e a quarta geração? Para dar a bênção e apresentá-lo ao Senhor. Onde está o José? Está lá atrás? Está vindo? Cadê o bisavô, bisavó? Vovô e vovó estão aqui, né? A quarta geração. O José nos fez brincar muito antes de nascer. A Thaís tem coordenado o congresso juntamente com outros jovens e engravidou durante os 2 anos de preparação. E o José, eu pensei que ia já nascer correndo. Foi tanta animação, tanta festa e tanto dinamismo na preparação. Pode vir aqui os avós também, não é? A quarta geração. Apresentemos assim ao Senhor, como o velho Simeão, né? Que pode dizer: agora pode deixar o meu servo partir em paz, porque o José está conosco. Nós brincamos muito com você antes de nascer. E agora é você que vai brincar muito, muito conosco. Seja bem-vindo, que o anjo de Deus te acompanhe quando dorme, quando brinca, quando come. Que você também aprenda a cantar como uma mãe para servir o Senhor. Combinado? Com a bênção do céu e da terra, abençoai, Senhor, o José Henrique e sua família, a quarta geração, em nome do Pai, e do Filho e do Espírito Santo. Santo anjo do Senhor, meu zeloso e guardador, se a ti me confiou a piedade divina, sempre me rege, me guarde, me governe, me ilumine. Amém. Meu anjinho e meu amiguinho, me leve sempre pelo bom caminho. Obrigado, José. Obrigado, papai, mamãe, vovô, vovó, bisavô e bisavó. Obrigado. Vindos de Minas, não é? Lá do estado... Hã? Ipatinga, Minas Gerais. Quanto? Quase 3 mil quilômetros, 2.900. Muito bem, agora é a vez de vocês também serem enviados para fazer o caminho de preparação. Você vai ser batizado ou já é batizado? Vai batizar. Então, papai e mamãe estão fazendo um caminho para que você seja um cristão batizado, 100% animado, participante de toda a vida da nossa igreja, da nossa comunidade. Abençoai, Senhor, esta família e abençoai este caminho de preparação para o santo batismo. Que a graça e a alegria do batismo te faça seguidor de Jesus Cristo, caminho, verdade e vida. Em nome do Pai e do Filho e do Espírito Santo.
1: Amém.
0: Amém. O Senhor esteja convosco.
1: Ele está no meio de nós.
0: Abençoe-vos o Deus Todo-Poderoso, Pai e Filho e Espírito Santo.
1: Amém.
0: Amém. Vocês vão jogar futebol ainda, né?
2: Irmãos e irmãs, buscai o Senhor enquanto ainda pode ser achado. Ide em paz e que o Senhor vos acompanhe.
1: Graças a Deus.
0: E antes do canto ainda, queria agradecer quem está trabalhando, servindo lá com vocês. Tem um grupo de gente servindo e cuidando de vocês. Que vocês também possam lembrar-se e agradecer em oração por eles. Obrigado.

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13: É, Jô!

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0: Hoje que estaremos juntos e misturados a partir de agora, com o melhor da música gaúcha. Para você, amigo ouvinte, que está aí do outro lado, acompanhando a Nazaré FM, 5.700 watts de potência, 89.5, a frequência da família. Muito bom dia aos amigos do centro da cidade, de todos os módulos, bairros, chácaras, sítios e fazendas, todas as linhas e comunidades rurais, glebas e assentamentos, os distritos, aonde quer que você esteja, Nazaré FM, sempre a sua melhor companhia. Já quero registrar a participação dos amigos do Clube do Evangelizador. E hoje temos a amiga Antônia Maria de Jesus Moreira, da comunidade Santa Catarina, no módulo 6. Ela que está de aniversário, ela que com certeza é membro do Clube do Evangelizador. Vai toda a programação para você, dona Antônia Maria, e para os demais aniversariantes do dia. Tudo de bom, que Deus abençoe a vocês. Muita saúde e felicidades. Celebrar o dom da vida é maravilhoso. Dona Nilce, o Sérgio, Marta Lúcia de Deus, Rodrigo Zimmermann, também o Lucas Souza Garcia, os amigos que estão lá no CTG acompanhando o programa, a todo o povo de Deus, um forte abraço. Até a uma da tarde, eu lhe faço companhia. 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Também conosco está a Ana Maria da Fazenda Londrina acompanhando o nosso programa. Alô, alô, Tião, vida boa, bom dia, bom dia. Seu Armindo, Dona Fátima também estão lá no módulo 5 acompanhando o programa. Os amigos que estão conosco em Castanheira, também nas aldeias indígenas, nossos irmãos indígenas. Vai aí a primeira canção de hoje com Adair de Freitas. Vento Chucro, na sequência tem Baitaca, Campeiro Não Te Enfeite, aqui na 89.5, o melhor da música gaúcha a partir de agora.
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0: É mais ou menos assim, Juína. 11 horas, 11 horas, 3 minutos. Então,

Um abraço ao amigo Marcos, que está lá no CDP acompanhando o programa, tá de plantão hoje, né? Também o Padinho Marcelino, né? Também ligado aqui na 89.5, um bom dia a você e toda a sua família. E Deli Joelho de Porco, né? Bom demais! Alô, Nilson Lopes, bom dia! Bom dia, dona Fátima Guiar, seu Armindo, também a dona Jovil de Balique. Um bom dia, dona Nilce, seu Sérgio, também o seu Jaime, a dona Lena lá na 01, também a Fazenda Primavera, seu Edson lá no Rio Preto, bom dia, mãe Camelita, tava maravilhoso o pastel, hein? Maravilhoso mesmo, hein? Um café totalmente reforçado aqui, pra aguentar firme o programa Querência Amada até a 1 da tarde. E vamos que vamos, até a 1 da tarde, o melhor da música gaúcha pra você. 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

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Estamos na Avenida JK, 3566-4137. 11 horas, 10 minutos, vamos trazendo música. Música para animar aí a nossa manhã de domingo, domingo ensolarado, né? Vamos trazendo aqui a música Fica Amor com Valdir Paza, a pedido da amiga Ana Maria da Fazenda Londrina. Bom dia, povo de Deus! O melhor da música gaúcha é aqui.

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1: espera. É, dona Jovilde Malik, parabéns a todos os gaúchos. Não sou gaúcha, mas sou filha de gaúchos que já estão morando no céu, mas me ensinaram tudo sobre a tradição gaúcha, muito linda, por sinal, como um bom chimarrão, um bom churrasco, com amigos e tudo mais. Maravilha, hein? 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
1: 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Pro amigo de Carlos e família lá na Tarciana, para Maria da Venda, é a Maria da BR Castanheira, juntamente com o Nenê, também a Jéssica, estão por lá para escutar aí a programação do Querência Amada, também a Jéssica pequenininha, tá lá curtindo aí o Querência Amada na 89.5. Nilson Rosante, Popular Goiaba. Dançou bastante no casamento ontem, Goiaba. Um abraço, obrigado pelo carinho da sintonia. Tá lá com o mate pronto, né? A sogra que fez hoje, isso é bom demais, né? E vamos que vamos, nessa domingueira ensolarada, vamos trazendo música a pedido aí dos nossos ouvintes, o pessoal lá da Borracharia. Da Borracharia RZ, na Ponte do Rio Juruena. Estão lá curtindo a programação, né? A Borracharia Vulcanizadora RZ. Estão lá ouvindo e pede aí o Tranco Velho Fandangueiro e eu trago na sequência. Pra toda a galera que está aí na lanchonete, pessoal que está aí indo pra ilha, né? Aproveitar o sol, né? É bom demais. Temos aí, então, vamos trazendo o Grupo Minuano, Tranco Velho Fandangueiro aqui na 89.5. Também tem Banda Modelo, Fio de Cabelo.

0: 11 horas, 26 minutos. Quero mandar um bom dia pra amiga Cecília Nunes, também dona Laura no bairro Palmiteira, a Cristina Ramires, bom dia. Marcão tá no momento do cochilo, né, rapaz? Eita! Um abraço pros amigos do Bar Cristalina acompanhando a programação. Alô, gringo, a todos aí na chácara. É, acompanhando aí a programação. Amigo Dema, de São Paulo, sua esposa. Também os demais amigos que estão por aí. Também um bom dia, amigo Gilbertinho Lobato. E toda a família lá na Flor da Serra, né, rapaz? Será que vai ficar boa a carne, rapaz? Já tá ótima, né? Já passou da hora de beliscar aquele chá gelado, hein, Gilbertinho? Bora, bora pra cima! Tá meu amigo Enio Gutierrez, está lá juntamente com o Carlos Pedroso e toda a equipe de churrasqueiros lá no CTG, acompanhando o programa. Aquele quebra-costela bem chinchado pra toda a gauchada amiga aí. Tá meu amigo Nenê, tá com uma costela bonita na brasa, rapaz. Lá na BR Castanheira, hein? Se me fartasse tempo hoje, eu passava por aí, né? Uma visita pastoral rápida, né? Bora, bora, bora, minha gente! Até às 13 horas, o melhor da música gaúcha. Alô, Valdecir Dítima! Daqui a pouquinho tem a música Segurotê. Pra todos que estão aí na Caiabi acompanhando o programa aí no sítio, né? Bom demais. Os pais Lorena e Ervino, aquele abraço. Também a dona Fátima preparando aquele frango com um piqui especial, né? Não consigo ir aí, mas vai guardar uma marmitinha aí pra de noite, né? Franguinho com piqui é bom demais, né? Aquele arrozinho, né? Carninha de porco é bom demais. Estão lá fazendo um piso, né? Vai levantando parede. É o mutirão, né? Bom demais. 11h28. E o programa Grência Amada dando continuidade por cá. 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Bom dia aí pra nega, se preparando pra partir favorito, né, rapaz? É, trabalhando na limpeza do supermercado favorito, um grande abraço. Mãe de Carlos, Ana Tassiana, né? Acompanhando aí a programação, da Merizete, o Felipe, a todos aí na Tassiana, aquele abraço. 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
0: Vamos prosseguindo com o programa Querência Amada, 89.5. Vamos trazendo aí a música No Fundo da Grota com os Baitacas. Alô, Kleber, da Tornearia São Miguel, acompanhando aí a programação. A todos aí na casa da avó, um forte abraço. Obrigado pelo carinho da sintonia. Vamos trazendo aqui a pedido da amiga Marta Lúcia de Deus. Pede o Fundo da Grota e eu trago na sequência. Alô, Nilson Lopes, pra ti também, meu amigo. Bora, bora, já tem um chorão aqui na 89.5.

0: Beleza! 11 horas 36 minutos até 1 da tarde, né, Gilbertinho? É o programa Querência Amada ao vivo em Highline para Juína, região, Brasil e o mundo. 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
1: 11 horas 38 minutos. Muito bom dia para você que ligou o rádio agora. Você está sintonizado no programa Querência Amada. Com Júnior Lopes hoje na apresentação no Dia do Gaúcho, né? Carlos Pedroso está juntamente com a equipe de churrasqueiros lá no CTG. Já preparou tudo bonitinho. Já está sendo servido o almoço, né? Apenas R$40. Self-service à vontade lá no CTG. Em homenagem ao Dia do Gaúcho, encerramento da Semana Farroupilha com chave de ouro. Vamos trazendo o Sandro Oliveira, o Chorão. E para nossa ouvinte, a Jovide Balik, né? Com certeza, guardou bem a tradição dos seus pais, que hoje moram com o Papai do Céu, né? É disso que o velho gosta, com Sandro Oliveira. Maravilha, hein? Já, tem seguro, tchê. Ele pode ter mordido daqui a pouco na sequência. Bom dia, bom dia.
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É, mais ou menos assim, nesse ritmo gostoso. 11 horas 48 minutos, manhã de domingueira, manhã ensolarada. O tempo tá dando uma escurecida, rapaz, dando uma formada. Será que vem ela? Tomara a Deus, né? Que vem uma chuva mansa, branda, né? Sem muito vento, né? Pra abençoar a nossa terra, que tá precisando de muita chuva, né? Tá uma seca danada, né? Olha a

pastagens, as lavouras, encher os açudes, os rios, né? É bom demais! Para você que nos dá carona em seu carro, em seu caminhão, pelas ruas da cidade, pelas estradas da região, você está sintonizado na Rádio Maria de Nazaré FM, 89.5, 5.700 watts. Programa Querência Amada, hoje na apresentação de Júnior Lopes. O dono da casa está por lá no CTG. Suando barbaridade, hein? Com certeza está um calorão danado, né? E ainda na beira da churrasqueira, né? Tem boi no rolete, tem costelão, né? Tem também carne a bafo, tem também aquele delicioso porco assado, galeto que não podia fartar, de jeito maneiro, hein? E muito chá gelado e aquele chopper, né? Daqui a pouco estamos por lá, se Deus quiser. Alô, Cristina Ramírez e família, bom dia, Marita. Bom dia, dona Cecília Nunes, dona Laura, bairro Palmeira, Luciana Mendonça, meu esposo, os filhos, bom dia, bom dia. Vamos trazendo música. Chiquita, prepare o mate. Alô, amigo Jefferson Coutinho, bom dia.

0: obras.
1: Maravilha, amigo Valdir, ligado conosco. Um abraço a todos da Bocha, dos Catani, lá em Castanheira, acompanhando a programação. Ele está ali no módulo 5 e pede a linda canção Casamento de Sítio, daqui a pouquinho na sequência do programa. É a parceria nossa, né? A minha e do Carlos Pedroso, com certeza, é grande, né, rapaz? Temos que ser parceiro um pelo outro aí, né? Estamos trabalhando de um lado, outro segura as pontas por aqui e assim vai, né? E a partir de amanhã estou de férias aí da programação do Brasil Sertanejo e o Carlos Pedroso estará aqui assumindo a programação durante duas semanas, né? E eu retorno aí após o dia 5 de outubro, né? Após as eleições. E vamos que vamos! Com o melhor da música gaúcha, Luciana Mendonça acompanhando a programação, a minha Livestina Sanzouva e toda a família, também o seu Vicente Sanzouva, dona Aparecida, sempre ligadinho conosco. Bora, bora até a uma da tarde, com o melhor da música gaúcha. Alô, meu amigo Rafael, da Rafael Motos, popular Batman, tá lá assando um espetinho de gato, rapaz, barbaridade. E ouvindo aí o programa Querência Amado, um abraço aí pra mãe, pra todos aí que estão sintonizados da Nazaré FM. Até a uma da tarde, o melhor da música gaúcha. Também seu Jorge, dona Tereza, na Fazenda Boa Esperança. E Fazenda também Boa Sorte, na linha Novo Horizonte. Seu Silvino, lá no Vale do Seringal, também acompanhando o nosso programa. Amigo Robinho, lá nos Estados Unidos, também acompanhando o programa. Um bom dia, amigo Shel Silvério. Um bom programa pra nós aí, né, meu amigo? A Maria e o Chiquinho, lá na linha G, bom dia. Bom dia também, amigo Linão, do Pandeiro. Amigo Hélio Catarinense, bom dia, bom dia. Também amigo de Nilson Serafini, popular Espirro. Alô, Tião Vida Boa. Bom dia, Edivaldo Rigo Magrão. Bom dia também o amigo Chapolin da Chapolin Buffet. Dona Cleusa Araújo também está por lá no Parque Laranjeiras acompanhando o programa. Amigo Sandrinho, palmeirense bem com a vida. Dona Neuza, seu Renato, lá na Chagra Boa Esperança. Alô, Natalino da CFC Liderança acompanhando a programação. A meu amigo Gilbertinho, construtor. Bom dia, bom dia. 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Informa a hora certa, 11h57. Vamos trazendo aqui castração a Pialo para o amigo Lucas e também para todos os seus familiares. Após o intervalo, vamos trazendo aí para você que pediu aí Seguro Tchê com o Gaúcho da Fronteira. Eu trago após o intervalo e a oração do meio-dia. Bom dia, povo de Deus. Bom

0: anjo do Senhor anunciou a Maria, e ela concebeu do Espírito Santo. Ave Maria, cheia de graça, o Senhor é convosco. Bendita sois vós entre as mulheres, e bendito é o fruto do vosso ventre, Jesus. Santa Maria, Mãe de Deus, rogai por nós, pecadores, agora e na hora de nossa morte. Amém. Eis aqui a serva do Senhor, faça-se em mim segundo a vossa palavra. Ave Maria, cheia de graça, o Senhor é convosco. Bendita sois vós entre as mulheres, e bendito é o fruto do vosso ventre, Jesus. Santa Maria, Mãe de Deus, rogai por nós, pecadores, agora e na hora de nossa morte. Amém. E o Verbo divino se fez homem e habitou entre nós. Ave Maria, cheia de graça, o Senhor é convosco. Bendita sois vós entre as mulheres, e bendito é o fruto do vosso ventre, Jesus. Santa Maria, Mãe de Deus, rogai por nós, pecadores, agora e na hora de nossa morte. Amém. Rogai por nós, Santa Mãe de Deus, para que sejamos dignos das promessas de Cristo.
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0: É, seguro, tchê, senão ele pode morder, barbaridade. Até uma da tarde, o melhor da música gaúcha, o programa Querência Amada, hoje com Júnior Lopes. Aguardando aí a sua participação através dos telefones fixo WhatsApp 66-3566-2702 e também o 66-99632-3840. Nos dando carona. Rumo ao Rio Grande do Sul, nosso bispo diocesano, Dom Nery José Tondello, juntamente com o companheiro Odair, né? Na pilota, acompanhando aí a programação, nos dando carona, boa viagem, que Deus abençoe a ida e o retorno. Programa Querência Amada. 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
0: 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A nossa ouvinte, bom dia, bom dia, dona Cristina Ramírez. Infelizmente a música Folha Seca sai fora do repertório gaúcho, né, e eu não posso fazer aqui no horário, né, senão quebra o gelo, né, mas trago aí a próxima música pra senhora, a minha amiga Marita, já, a música G Florencio pra dona Dedé, lá na Tassiana, já sai um peixe frito lá na casa do filho, né, bom demais. Alô, Léo, comunidade Cristo Rei, toda a família do Ligã, família Aguiar, sempre ligado conosco, vamos trazendo aí o outro bugio com porca véia para os nossos ouvintes que estão aí na sintonia conosco. Bom dia, aliás, já é boa tarde, né? Até uma da tarde, bem querência amada.

0: 12 horas, 12 horas, 25 minutos. Vamos prosseguindo até a 1 da tarde com o melhor da música gaúcha. É, dona Cristina Ramírez, bom demais ter a senhora, toda a família acompanhando aí a programação, né? Toda a programação especial pra senhora aí, já já. Tem Terezinha e Mary Terezinha, ela tornou-se freira aqui na programação. Também tem casamento de sítio, né? E muito mais. 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
0: 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Alô, Artemio Meur, Linha F, Terra Roxa. Um abraço, já já tem a sua canção aqui na programação. Vamos trazendo antes do intervalo, Terezinha e Mary Terezinha, ela tornou-se freira. Após o intervalo, tem casamento de sítio. Após o intervalo, para o nosso amigo Valdir, que está aí acompanhando a programação. Boa tarde, Juína. Boa tarde, região.

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0: vez, bem agarradinhos. 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
1: escuta, Claudionor, o que é isso que tá batendo nas minhas pernas?
2: E ele responde: essa é a dança do barquinho, Chirua. O que tá te batendo é o cabo do remo.
1: Ah, bom.
0: Logo em seguida a noiva foi dançar com os convidados. Quando chegou a vez do tio Juvenal, um viúvo alegre com mais de 70, ela sentiu que ele lhe apertava demais na cintura e, pra se ver livre do velhinho, perguntou:
1: ô, tio Juvenal, essa por acaso não é a dança do barquinho?
3: Sim, sim, minha filha.
1: E onde está o cabo do remo, então?
3: Ora, minha filha, o velhinho tá com mais de 70, tu sabe, né? Não é brincadeira, já que tu tá interessada no remo, eu vou te contar, nem o velhinho enxerga mais o remo do barco.

Barbaridade, tchê. 12 horas 45 minutos, 12 45. A amiga Estela Carvalho acompanhando o programa. Ela que oferece para a Sueli Silva, também o esposo Antônio, lá na comunidade Bertilha, é isso? Também para a família Svete, né? O Lucas, né? Tem muita gente sim de mandar escrito, né? Fica mais fácil a gente mandar um alô para todo mundo aí. Também um bom dia para os amigos lá na linha F, em especial amigo Artemio Meure, a esposa Ivanilde, né? Meure e toda a família, ele pede Lago Verde Azul daqui a pouco na sequência do programa. A todos do sítio Soledade, linha F, Terra Roxa, Brasil. Também meu amigo Moacir, né? A família Borges e também a família Silva, um bom dia, obrigado pelo carinho da sintonia. Alvari Paz, é, rapaz, o arrozinho com torresmo vai bem, né? Bom demais da conta. E vamos que vamos até a uma da tarde com o melhor da música gaúcha. E é uma vida boa, câmbio, meu irmão. Vamos que vamos. 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

0: 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Pro amigo o Artemio Meurer, Oswaldir Carlos Magrão, Lago Verde Azul, e já a gente volta para o encerramento do programa.
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1: Maravilha, minha gente, com essas e outras vamos ficando por aqui, 12 horas 55 minutos. Queremos agradecer a Deus por nos conceder vida e saúde, por mais esse momento maravilhoso, desde as 10h35 da manhã, com o programa Querência Amada. Missão dada, missão cumprida, com as graças de Deus. Estou indo lá para o CTG para almoçar aí com toda a galera que estão por lá, né? Vai ser bom demais o encontro. E agradecer ao amigo Carlos Pedroso pelo convite, pela oportunidade de estar aqui novamente junto com vocês nessa domingueira ensolarada. E a partir de amanhã, Carlos Pedroso assume aqui o programa Brasil Sertanejo e eu retorno aí após aí as pequenas férias de 10 a 15 dias, volto aí após as eleições. E é claro, queremos aqui deixar aí um grande abraço a todos, nosso muito obrigado. E domingo que vem, Carlos Pedroso estará aqui apresentando o programa Querência Amada. 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A todos uma abençoada semana, um maravilhoso restante de domingo e até a próxima oportunidade. A última de hoje, os filhos do Rio Grande, Shot do Caminhoneiro e também a Alma Serrana, quilômetro 11. E já já tem a programação especial de bandinhas preparada por nosso companheiro William Ribeiro. A todos um forte abraço, fiquem bem, fiquem com Deus e até a

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0: Sou eu quem? Eu estou conhecendo.
1: Ah, é? Ah, faz um mês que nos separamos e você nem conhece mais minha

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10: 2 e 2.

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4: Ataque às frutas. Consuma entre 3 e 5 porções de frutas todos os dias. Laranjas, maçãs, peras, melancia, tangerina, entre outras, são as melhores fontes naturais de vitaminas, minerais e fibras. Esses três componentes auxiliam o bom funcionamento do nosso intestino e auxiliam o nosso metabolismo a continuar ativo, mesmo nos intervalos entre as refeições.
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0: tudo vai ser tão perfeito. 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
1: Mete a mão nesse cavalo!

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18: 13:21.
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17: Treze e trinta e quatro.

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4: 4 e 3.

0: 2 por 8.
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13: 4h20.

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7: Cinco e três.

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0: Caro e minha cara ouvinte, que bom que estamos juntos para este momento de reflexão. Eu desejo graça e paz e espero que também você divulgue a outros para que também escutem. Se você aprendeu a gostar deste momento e ele faz bem, pode indicar a outros para que também escutem. Gostaria de falar sobre o amor e o desejo. Nós somos pessoas que amam e precisam confiar no amor, ir fundo no amor. E há sempre no amor também a tensão com o desejo. Não há amor sem desejo. Um psicólogo chamado Peter Schellenbaum descreveu a estreita união entre as duas emoções, amor e desejo. Ele acha que nós localizamos o amor e o desejo na mesma parte do corpo, isto é, no meio do peito, à altura do coração, onde pressionamos as mãos para dizer que sofremos de amor e de desejo ardente. É exatamente a tensão do desejo que torna o amor valioso e o preenche com uma profundidade impenetrável. A felicidade máxima e o sofrimento indizível do desejo estão estreitamente vinculados. O amor sempre aponta para algo além dele. Nele, nós buscamos um amor absoluto, incondicional, ou seja, um amor divino. Entrar em contato com o nosso desejo não significa fugir da realidade de nossa vida. Ao contrário, quando sentimos que há em nós um desejo de Deus, um desejo de algo além deste mundo, de um lugar que supera este mundo, então podemos reconciliar-nos com a realidade muitas vezes tão banal de nossa vida. Então nós não ficamos desiludidos quando a pessoa amada não consegue satisfazer nosso profundo desejo de amor absoluto. Então não sobrecarregamos o parceiro, a parceira, com expectativas que nenhuma pessoa, na verdade, consegue satisfazer. A pessoa ama e acha que o outro pode preencher todo esse desejo de amor, mas ninguém consegue fazer isso. Vejo sempre de novo casos em que pessoas esperam, por exemplo, do seu amado que as cure, as salve e liberte, para dar à sua vida um sentido definitivo. Mas isso são expectativas irrealizáveis entre os seres humanos. Não é possível isso. O desejo ardente relativiza nossas expectativas quanto às pessoas, para nos tornarmos capazes de conviver humanamente, para que deixemos a outra pessoa ser como ela é, em vez de compará-la sempre com Deus, do qual nunca chega aos pés. Por isso, caro ouvinte, existe sempre essa tensão entre desejo e amor. E o desejo, de certa forma, nos empurra para além daquilo que nós amamos. Isso abre o caminho para Deus como fonte última do amor e da paz. Pensemos nisso. Um forte abraço para você. Deus te abençoe e te guarde. Em nome do Pai, do Filho e do Espírito Santo. Amém.
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0: anjo do Senhor anunciou a Maria, e ela concebeu do Espírito Santo. Ave Maria, cheia de graça, o Senhor é convosco, e bendita sois vós entre as mulheres, e bendito é o fruto do vosso ventre, Jesus. Santa Maria, Mãe de Deus, rogai por nós, pecadores, agora e na hora de nossa morte. Amém. Eis aqui a serva do Senhor, faça-se em mim segundo a tua palavra. Ave Maria, cheia de graça, o Senhor é convosco, e bendita sois vós entre as mulheres, e bendito é o fruto do vosso ventre, Jesus. Santa Maria, Mãe de Deus, rogai por nós, pecadores, agora e na hora de nossa morte. Amém. E o Verbo divino se fez homem e habitou entre nós. Ave Maria, cheia de graça, o Senhor é convosco, e bendita sois vós entre as mulheres, e bendito é o fruto do vosso ventre, Jesus. Santa Maria, Mãe de Deus, rogai por nós, pecadores, agora e na hora de nossa morte. Amém. Rogai por nós, Santa Mãe de Deus, para que sejamos dignos das promessas de Cristo. Glória ao Pai, ao Filho e ao Espírito Santo, como era no princípio, agora e sempre. Amém. Glória ao Pai, ao Filho e ao Espírito Santo, como era no princípio, agora e sempre. Amém. Glória ao Pai, ao Filho e ao Espírito Santo, como era no princípio, agora e sempre. Amém. Oremos. Infundi, Senhor, vos rogamos, a vossa graça em nossos corações, para que nós, conhecendo pela anunciação do anjo a encarnação de Jesus Cristo, vosso Filho, cheguemos por sua paixão e morte de cruz à glória da ressurreição. Pelo mesmo Cristo, Senhor nosso. Amém.
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0: 6:17.
1: Você, estrada de asfalto, já foi estrada de terra. 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Hoje vai em poucas horas com os bois numa gaiola que é o expresso boiadeiro. 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Mil emoções diferentes que vai na alma da gente e aumentando mais na distância. 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Por onde passou meus anos de amargura, de desengano na longa estrada da vida. Duas viagens já fiz nessa estrada no passado, nos braços de minha mãe quando eu fui batizado. E depois da mocidade levei meu bem pra cidade, de lá voltamos casado. Falta a última viagem, que um dia deve chegar, é a viagem derradeira de quem vai pra não voltar. 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

0: Graças a Deus.
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2: Seis e 37.

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23: 7:05.

Creio em Deus Pai Todo-Poderoso, Criador do céu e da terra, e em Jesus Cristo, seu único Filho, nosso Senhor, que foi concebido pelo poder do Espírito Santo, nasceu da Virgem Maria, padeceu sob Pôncio Pilatos, foi crucificado, morto e sepultado, desceu à mansão dos mortos, ressuscitou ao terceiro dia, subiu aos céus e está sentado à direita de Deus Pai Todo-Poderoso, donde há de vir a julgar os vivos e os mortos. Creio no Espírito Santo, na Santa Igreja Católica, na comunhão dos santos, na remissão dos pecados, na ressurreição da carne, na vida eterna. Amém. Pai nosso que estais no céu, santificado seja o vosso nome. Venha a nós o vosso reino, seja feita a vossa vontade, assim na terra como no céu.

0: nosso mal. Amém.
1: Ave Maria, cheia de graça, o Senhor é convosco. Bendita sois vós entre as mulheres e bendito é o fruto do vosso ventre, Jesus.
0: Santa Maria, Mãe de Deus, rogai por nós, pecadores, agora e na hora de nossa morte. Amém.
1: Ave Maria, cheia de graça, o Senhor é convosco. Bendita sois vós entre as mulheres e bendito é o fruto do vosso ventre, Jesus.
0: Santa Maria, Mãe de Deus, rogai por nós, pecadores, agora e na hora de nossa morte. Amém.
1: Ave Maria, cheia de graça, o Senhor é convosco. Bendita sois vós entre as mulheres e bendito é o fruto do vosso ventre, Jesus.

Pai nosso que estás no céu, santificado seja o vosso nome. Venha a nós o vosso reino, seja feita a vossa vontade, assim na terra como no céu.

0: final. Amém.
1: Ave Maria, cheia de graça, o Senhor é convosco. Bendita sois vós entre as mulheres e bendito é o fruto do vosso ventre, Jesus.
0: Santa Maria, Mãe de Deus, rogai por nós, pecadores, agora e na hora de nossa morte. Amém.
1: Ave Maria, cheia de graça, o Senhor é convosco. Bendita sois vós entre as mulheres e bendito é o fruto do vosso ventre, Jesus.
0: Santa Maria, Mãe de Deus, rogai por nós, pecadores, agora e na hora de nossa morte. Amém.
1: Ave Maria, cheia de graça, o Senhor é convosco. Bendita sois vós entre as mulheres e bendito é o fruto do vosso ventre, Jesus.
0: Santa Maria, Mãe de Deus, rogai por nós, pecadores, agora e na hora de nossa morte. Amém.
1: Ave Maria, cheia de graça, o Senhor é convosco. Bendita sois vós entre as mulheres e bendito é o fruto do vosso ventre, Jesus.
0: Santa Maria, Mãe de Deus, rogai por nós, pecadores, agora e na hora de nossa morte. Amém.
1: Ave Maria, cheia de graça, o Senhor é convosco. Bendita sois vós entre as mulheres e bendito é o fruto do vosso ventre, Jesus.
0: Santa Maria, Mãe de Deus, rogai por nós, pecadores, agora e na hora de nossa morte. Amém.
1: Ave Maria, cheia de graça, o Senhor é convosco. Bendita sois vós entre as mulheres e bendito é o fruto do vosso ventre, Jesus.
0: Santa Maria, Mãe de Deus, rogai por nós, pecadores, agora e na hora de nossa morte. Amém.
1: Ave Maria, cheia de graça, o Senhor é convosco. Bendita sois vós entre as mulheres e bendito é o fruto do vosso ventre, Jesus.
0: Santa Maria, Mãe de Deus, rogai por nós, pecadores, agora e na hora de nossa morte. Amém.
1: Ave Maria, cheia de graça, o Senhor é convosco. Bendita sois vós entre as mulheres e bendito é o fruto do vosso ventre, Jesus.
0: Santa Maria, Mãe de Deus, rogai por nós, pecadores, agora e na hora de nossa morte. Amém.
1: Ave Maria, cheia de graça, o Senhor é convosco. Bendita sois vós entre as mulheres e bendito é o fruto do vosso ventre, Jesus.
0: Santa Maria, Mãe de Deus, rogai por nós, pecadores, agora e na hora de nossa morte. Amém.
1: Ave Maria, cheia de graça, o Senhor é convosco. Bendita sois vós entre as mulheres e bendito é o fruto do vosso ventre, Jesus.
0: Santa Maria, Mãe de Deus, rogai por nós, pecadores, agora e na hora de nossa morte. Amém.
1: Glória ao Pai, ao Filho e ao Espírito Santo,
0: como era no princípio, agora e sempre. Amém.

0: Pai nosso que estais no céu, santificado seja o vosso nome. Venha a nós o vosso reino, seja feita a vossa vontade, assim na terra como no céu.
1: O pão nosso de cada dia nos dai hoje. Perdoai-nos as nossas ofensas, assim como nós perdoamos a quem nos tem ofendido. E não nos deixeis cair em tentação, mas livrai-nos do mal. Amém.
0: Ave Maria, cheia de graça, o Senhor é convosco. Bendita sois vós entre as mulheres e bendito é o fruto do vosso ventre, Jesus.
1: Santa Maria, Mãe de Deus, rogai por nós, pecadores, agora e na hora de nossa morte. Amém.
0: Ave Maria, cheia de graça, o Senhor é convosco. Bendita sois vós entre as mulheres e bendito é o fruto do vosso ventre, Jesus.
1: Santa Maria, Mãe de Deus, rogai por nós, pecadores, agora e na hora de nossa morte. Amém.
0: Ave Maria, cheia de graça, o Senhor é convosco. Bendita sois vós entre as mulheres e bendito é o fruto do vosso ventre, Jesus.
1: Santa Maria, Mãe de Deus, rogai por nós, pecadores, agora e na hora de nossa morte. Amém.
0: Ave Maria, cheia de graça, o Senhor é convosco. Bendita sois vós entre as mulheres e bendito é o fruto do vosso ventre, Jesus.
1: Santa Maria, Mãe de Deus, rogai por nós, pecadores, agora e na hora de nossa morte. Amém.
0: Ave Maria, cheia de graça, o Senhor é convosco. Bendita sois vós entre as mulheres e bendito é o fruto do vosso ventre, Jesus.
1: Santa Maria, Mãe de Deus, rogai por nós, pecadores, agora e na hora de nossa morte. Amém.
0: Ave Maria, cheia de graça, o Senhor é convosco. Bendita sois vós entre as mulheres e bendito é o fruto do vosso ventre, Jesus.
1: Santa Maria, Mãe de Deus, rogai por nós, pecadores, agora e na hora de nossa morte. Amém.
0: Ave Maria, cheia de graça, o Senhor é convosco. Bendita sois vós entre as mulheres e bendito é o fruto do vosso ventre, Jesus.
1: Santa Maria, Mãe de Deus, rogai por nós, pecadores, agora e na hora de nossa morte. Amém.
0: Ave Maria, cheia de graça, o Senhor é convosco. Bendita sois vós entre as mulheres e bendito é o fruto do vosso ventre, Jesus.
1: Santa Maria, Mãe de Deus, rogai por nós, pecadores, agora e na hora de nossa morte. Amém.
0: Ave Maria, cheia de graça, o Senhor é convosco. Bendita sois vós entre as mulheres e bendito é o fruto do vosso ventre, Jesus.
1: Santa Maria, Mãe de Deus, rogai por nós, pecadores, agora e na hora de nossa morte. Amém.
0: Ave Maria, cheia de graça, o Senhor é convosco. Bendita sois vós entre as mulheres e bendito é o fruto do vosso ventre, Jesus.
1: Santa Maria, Mãe de Deus, rogai por nós, pecadores, agora e na hora de nossa morte. Amém.
0: Glória ao Pai, ao Filho e ao Espírito Santo,
1: como era no princípio, agora e sempre. Amém.

0: Pai nosso que estais no céu, santificado seja o vosso nome. Venha a nós o vosso reino, seja feita a vossa vontade, assim na terra como no céu.
1: O pão nosso de cada dia nos dai hoje. Perdoai-nos as nossas ofensas, assim como nós perdoamos a quem nos tem ofendido. E não nos deixeis cair em tentação, mas livrai-nos do mal. Amém.
0: Ave Maria, cheia de graça, o Senhor é convosco. Bendita sois vós entre as mulheres, e bendito é o fruto do vosso ventre, Jesus.
1: Santa Maria, Mãe de Deus, rogai por nós, pecadores, agora e na hora de nossa morte. Amém.
0: Ave Maria, cheia de graça, o Senhor é convosco. Bendita sois vós entre as mulheres, e bendito é o fruto do vosso ventre, Jesus.
1: Santa Maria, Mãe de Deus, rogai por nós, pecadores, agora e na hora de nossa morte. Amém.
0: Ave Maria, cheia de graça, o Senhor é convosco. Bendita sois vós entre as mulheres, e bendito é o fruto do vosso ventre, Jesus.
1: Santa Maria, Mãe de Deus, rogai por nós, pecadores, agora e na hora de nossa morte. Amém.
0: Ave Maria, cheia de graça, o Senhor é convosco. Bendita sois vós entre as mulheres, e bendito é o fruto do vosso ventre, Jesus.
1: Santa Maria, Mãe de Deus, rogai por nós, pecadores, agora e na hora de nossa morte. Amém.
0: Ave Maria, cheia de graça, o Senhor é convosco. Bendita sois vós entre as mulheres, e bendito é o fruto do vosso ventre, Jesus.
1: Santa Maria, Mãe de Deus, rogai por nós, pecadores, agora e na hora de nossa morte. Amém.
0: Ave Maria, cheia de graça, o Senhor é convosco. Bendita sois vós entre as mulheres, e bendito é o fruto do vosso ventre, Jesus.
1: Santa Maria, Mãe de Deus, rogai por nós, pecadores, agora e na hora de nossa morte. Amém.
0: Ave Maria, cheia de graça, o Senhor é convosco. Bendita sois vós entre as mulheres, e bendito é o fruto do vosso ventre, Jesus.
1: Santa Maria, Mãe de Deus, rogai por nós, pecadores, agora e na hora de nossa morte. Amém.
0: Ave Maria, cheia de graça, o Senhor é convosco. Bendita sois vós entre as mulheres, e bendito é o fruto do vosso ventre, Jesus.
1: Santa Maria, Mãe de Deus, rogai por nós, pecadores, agora e na hora de nossa morte. Amém.
0: Ave Maria, cheia de graça, o Senhor é convosco. Bendita sois vós entre as mulheres, e bendito é o fruto do vosso ventre, Jesus.
1: Santa Maria, Mãe de Deus, rogai por nós, pecadores, agora e na hora de nossa morte. Amém.
0: Ave Maria, cheia de graça, o Senhor é convosco. Bendita sois vós entre as mulheres, e bendito é o fruto do vosso ventre, Jesus.
1: Santa Maria, Mãe de Deus, rogai por nós, pecadores, agora e na hora de nossa morte. Amém.
0: Glória ao Pai, ao Filho e ao Espírito Santo,
1: como era no princípio, agora e sempre. Amém.

0: Pai nosso que estais no céu, santificado seja o vosso nome. Venha a nós o vosso reino, seja feita a vossa vontade, assim na terra como no céu.
1: O pão

0: Amém.
1: Ave Maria, cheia de graça, o Senhor é convosco. Bendita sois vós entre as mulheres e bendito é o fruto do vosso ventre, Jesus.
2: Santa Maria, Mãe de Deus, rogai por nós, pecadores, agora e na hora de nossa morte. Amém.
1: Ave Maria, cheia de graça, o Senhor é convosco. Bendita sois vós entre as mulheres e bendito é o fruto do vosso ventre, Jesus.
2: Santa Maria, Mãe de Deus, rogai por nós, pecadores, agora e na hora de nossa morte. Amém.
1: Ave Maria, cheia de graça, o Senhor é convosco. Bendita sois vós entre as mulheres e bendito é o fruto do vosso ventre, Jesus.
2: Santa Maria, Mãe de Deus, rogai por nós, pecadores, agora e na hora de nossa morte. Amém.
1: Ave Maria, cheia de graça, o Senhor é convosco. Bendita sois vós entre as mulheres e bendito é o fruto do vosso ventre, Jesus.
2: Santa Maria, Mãe de Deus, rogai por nós, pecadores, agora e na hora de nossa morte. Amém.
1: Ave Maria, cheia de graça, o Senhor é convosco. Bendita sois vós entre as mulheres e bendito é o fruto do vosso ventre, Jesus.
2: Santa Maria, Mãe de Deus, rogai por nós, pecadores, agora e na hora de nossa morte. Amém.
1: Ave Maria, cheia de graça, o Senhor é convosco. Bendita sois vós entre as mulheres e bendito é o fruto do vosso ventre, Jesus.
2: Santa Maria, Mãe de Deus, rogai por nós, pecadores, agora e na hora de nossa morte. Amém.
1: Ave Maria, cheia de graça, o Senhor é convosco. Bendita sois vós entre as mulheres e bendito é o fruto do vosso ventre, Jesus.
2: Santa Maria, Mãe de Deus, rogai por nós, pecadores, agora e na hora de nossa morte. Amém.
1: Ave Maria, cheia de graça, o Senhor é convosco. Bendita sois vós entre as mulheres e bendito é o fruto do vosso ventre, Jesus.
2: Santa Maria, Mãe de Deus, rogai por nós, pecadores, agora e na hora de nossa morte. Amém.
1: Ave Maria, cheia de graça, o Senhor é convosco. Bendita sois vós entre as mulheres e bendito é o fruto do vosso ventre, Jesus.
2: Santa Maria, Mãe de Deus, rogai por nós, pecadores, agora e na hora de nossa morte. Amém.
1: Ave Maria, cheia de graça, o Senhor é convosco. Bendita sois vós entre as mulheres e bendito é o fruto do vosso ventre, Jesus.
2: Santa Maria, Mãe de Deus, rogai por nós, pecadores, agora e na hora de nossa morte. Amém.
1: Glória ao Pai, ao Filho e ao Espírito Santo,
2: como era no princípio, agora e sempre. Amém.

0: Pai nosso que estais no céu, santificado seja o vosso nome. Venha a nós o vosso reino, seja feita a vossa vontade, assim na terra como no céu.
1: O pão nosso de cada dia nos dai.

0: mal. Amém.
1: Ave Maria, cheia de graça, o Senhor é convosco. Bendita sois vós entre as mulheres e bendito é o fruto do vosso ventre, Jesus.
0: Santa Maria, Mãe de Deus, rogai por nós, pecadores, agora e na hora de nossa morte. Amém.
1: Ave Maria, cheia de graça, o Senhor é convosco. Bendita sois vós entre as mulheres e bendito é o fruto do vosso ventre, Jesus.
0: Santa Maria, Mãe de Deus, rogai por nós, pecadores, agora e na hora de nossa morte. Amém.
1: Ave Maria, cheia de graça, o Senhor é convosco. Bendita sois vós entre as mulheres e bendito é o fruto do vosso ventre, Jesus.
0: Santa Maria, Mãe de Deus, rogai por nós, pecadores, agora e na hora de nossa morte. Amém.
1: Ave Maria, cheia de graça, o Senhor é convosco. Bendita sois vós entre as mulheres e bendito é o fruto do vosso ventre, Jesus.
0: Santa Maria, Mãe de Deus, rogai por nós, pecadores, agora e na hora de nossa morte. Amém.
1: Ave Maria, cheia de graça, o Senhor é convosco. Bendita sois vós entre as mulheres e bendito é o fruto do vosso ventre, Jesus.
0: Santa Maria, Mãe de Deus, rogai por nós, pecadores, agora e na hora de nossa morte. Amém.
1: Ave Maria, cheia de graça, o Senhor é convosco. Bendita sois vós entre as mulheres e bendito é o fruto do vosso ventre, Jesus.
0: Santa Maria, Mãe de Deus, rogai por nós, pecadores, agora e na hora de nossa morte. Amém.
1: Ave Maria, cheia de graça, o Senhor é convosco. Bendita sois vós entre as mulheres e bendito é o fruto do vosso ventre, Jesus.
0: Santa Maria, Mãe de Deus, rogai por nós, pecadores, agora e na hora de nossa morte. Amém.
1: Ave Maria, cheia de graça, o Senhor é convosco. Bendita sois vós entre as mulheres e bendito é o fruto do vosso ventre, Jesus.
0: Santa Maria, Mãe de Deus, rogai por nós, pecadores, agora e na hora de nossa morte. Amém.
1: Ave Maria, cheia de graça, o Senhor é convosco. Bendita sois vós entre as mulheres e bendito é o fruto do vosso ventre, Jesus.
0: Santa Maria, Mãe de Deus, rogai por nós, pecadores, agora e na hora de nossa morte. Amém.
1: Ave Maria, cheia de graça, o Senhor é convosco. Bendita sois vós entre as mulheres e bendito é o fruto do vosso ventre, Jesus.
0: Santa Maria, Mãe de Deus, rogai por nós, pecadores, agora e na hora de nossa morte. Amém.
1: Glória ao Pai, ao Filho e ao Espírito Santo,
0: como era no princípio, agora e sempre. Amém.

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0: 7:37.
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Existe uma teoria que se chama 90-10, onde uma pessoa tem 90% daquilo que você procura em alguém, só que você foca naqueles 10% que falta. Aí você sai pra rua, se aventura, e realmente você encontra aqueles 10%, mas não se deu conta que perdeu os 90%.

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2: Ah, essa não dá. Essa eu vou ter que fazer uma dose dupla.
3: Senta lá que a Mayara vai dar uma aula pra nós agora, vai.
4: Eu não sei dizer se esse amor vai voltar a ser o que já foi. Não sei se depois que a